Love Songs aqui na programação da Educativa FM 101,9. 9 horas e 17 minutos. Ed Rabbert e Crystal Kyle, You and I.

o mais puro romantismo aqui na programação do Love Songs. 9 horas e 38 minutos. Gary Moore, Still Got the Blues.

0: E fechamos esta segunda hora da programação com Graham Jones. Nós ouvimos We've Only Just Begin. Ouvimos também George Valdez com Body to Body. Daqui a pouco voltamos com mais músicas aqui na programação do Love Songs.
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0: Estamos de volta com a última hora da programação do Love Songs desta noite, na sua companhia, Deco Lopes. Seguimos agora com Hathaway. Vamos ouvir I Miss You. Boa noite.
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As melhores músicas aqui na programação do Love Songs. 10 horas e 35 minutos. James Wingren e a produção de Quincy Jones. Just Once.

E chegamos ao final de mais um Love Songs aqui na programação da Educativa. Fechamos esta edição com John Anderson, In Lifetime. Ouvimos antes Joy Cocker, Don't Love Me Anymore. Mais uma vez, agradecendo o carinho da sua audiência, eu, Deco Lopes, vou ficando por aqui. Até o nosso próximo encontro aqui no Love Songs. Boa noite.

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1: É, meu amigo, o Museu da Imagem e do Som de Campinas afina o olhar de muita gente para o cinema que realmente vale a pena focar. Essa história vem de décadas e sou testemunha participante dela, modéstia à parte. Meados dos anos 70 e o Serviço de Divulgação Cultural da Prefeitura, que fazia exibições itinerantes de cinema, sai do subsolo do Paço Municipal e em 1979 habita o Centro de Convivência Cultural e se transforma no Museu da Imagem e do Som de Campinas. O autor da obra, Henrique de Oliveira Júnior, seguido por Daís Peixoto Fonseca. Tive o prazer de trabalhar com os dois até os primeiros anos da década de 80. Vamos ao contexto. Não havia na cidade nem no país TV a cabo, nem videocassetes. Os computadores eram placebos e nem se pensava na internet. Então, caro e embasbacado amigo, a vida cultural era fora de casa, nos teatros, nos shows, nos circuitos alternativos e, é claro, nas salas de cinema. Quem quisesse filmes além dos blockbusters tinha endereço certo, o Castro Mendes, que foi de teatro a Cine Teatro. Quem quisesse filmes além dos blockbusters tinha endereço certo, o Castro Mendes, primeiro teatro e depois Cine Teatro. Lá, o MIS reacendeu o cinema de arte na cidade. Vamos entender cinema de arte, aquele que produz filmes muito autorais que alargam a linguagem de cinema para rumos imprevisíveis e faz dos filmes não uma plataforma de mero entretenimento, mas as vias de investigações do que há de mais sutil e contraditório nos espectros da vida. Cinema como desconstrução, ativismos, engajamentos e delírios visuais. Então as sessões do Castro Mendes tinham clássicos de todas as matizes, de Dziga Vertov a Abel Gance, de Fritz Lang a Carlos Saura. Tinha Godard, Rossellini, Kubrick, Irmãos Taviani, Jacques Tati, Agnès Varda. Ufa, passei parte da minha vida apreciando um pouco da obra desses mestres. Eu e milhares de pessoas que frequentaram Castro Mendes. Havia disputas eventuais de ingressos. O recorde de público, lembro bem, era do filme Dersu Zalá, do humanista japonês Akira Kurosawa. A Daís Peixoto, que assumiu a direção do MIS quando seu Henrique se aposentou, era fera. Logo, batalhou e criou a sala Glauber Rocha, localizada no Centro de Convivência. Uma sala com cerca de 50 lugares para exibição 16mm e pérolas do cardápio cineclubista. O MIS constituiu biblioteca, acervo, incursionou na memória do Grupo Vanguarda de Artes Plásticas, imprimiu folhetos para acompanhar as sessões de cinema e fez de Campinas uma cidade mais culta. Hoje o Museu da Imagem e do Som de Campinas continua resistindo em sua missão de tratar do bom cinema. O público é menor, mas não importa. Vale mesmo a busca de poucos privilegiados para o refinamento estético e o historiador Orestes Toledo, responsável pela área, sabe muito bem como fazer. Ele democratizou o espaço e incentiva a participação de pesquisadores e artistas na programação. A sede está lá, no Palácio dos Azulejos, que tem exposição permanente de artefatos e publicações de cinema ligados à cidade. E a programação é gratuita. Penso, enfim, que toda essa gente ligada ao aprimoramento do audiovisual em Campinas merece estátuas em praça pública quando não estiverem mais aqui. Este foi o Minuto da Memória Campineira, produção e apresentação de Celso Bodstein e realização da Rádio Educativa e Academia Campinense de Letras.

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6: Boa noite, ouvinte. Eu sou Danilo Fernandes. Este é o Conexão Regional, programa da Rádio Educativa dedicado aos músicos de Campinas e região. E aqui nós damos destaque todos os dias das 11 da noite às 2 da manhã aos cantores, cantoras, compositores, compositoras e instrumentistas que nasceram ou vivem aqui em Campinas, estão radicados aqui em Campinas porque vieram estudar aqui, muitos deles na Unicamp, no curso de música da Unicamp, e outros acabaram ficando por aqui, que vieram de outras cidades para trabalhar, enfim. E a gente toca aqui as melhores gravações que temos de músicos de Campinas, nos mais variados estilos. Aqui em Campinas nós temos músicos especializados em samba, em choro, em música erudita, em blues, em rock, em música caipira, em moda de viola, temos violeiros, temos saxofonistas, temos big bands, temos compositores dos mais variados estilos também, e tocamos um pouco disso aqui todas as noites no Conexão Regional. No programa de hoje a gente começa justamente dando destaque ao samba. Temos duas cantoras aqui que são especializadas no assunto. A Ilsei Miriam, que começou sua carreira artística como Ilsei do Cavaco, ela toca cavaquinho, é cantora, também formada em história. E a Ilsei Miriam gravou em 2010 o CD Minha Identidade, com músicas de compositores aqui da região de Campinas. Deste CD, nós vamos ouvir a faixa Samba de Roda, uma composição do Anderson Vaz, do Deilton, do Robson Capelli e do Tito Amorim. Depois, vamos ouvir a cantora Bruna Volpe, que lançou em 2018 um CD só de sambas, que é o Contrariando a Regra, um belíssimo CD com 18 faixas. E nós vamos ouvir a última faixa, que se chama Covardia, do Adriano César, que viralizou bastante aí nas redes sociais, fala sobre a violência contra a mulher. e é aí um libelo contra a violência contra a mulher. Depois nós vamos ouvir o Núcleo de Samba Cupinzeiro, que é um grupo que surgiu em Barão Geraldo há mais de 20 anos, liderado pelo Edu de Maria e pela Anabela Leandro. O Edu e a Anabela são de Curitiba, vieram para Campinas há mais de 20 anos para estudar na Unicamp e já tinham uma ligação com música lá em Curitiba e aqui em Campinas começaram a desenvolver esse trabalho com o Núcleo de Samba Cupinzeiro, que gravou em 2008 seu primeiro CD. E deste CD nós vamos ouvir a música Alma do Samba, uma composição do Edu de Maria e do jornalista Bruno Ribeiro. Vamos ouvir então estes três sambas no primeiro bloco do Conexão Regional e voltamos em seguida.

Nós ouvimos aqui no Conexão Regional três sambas. Núcleo de Samba Cupinzeiro, o último que nós ouvimos, com Alma do Samba, de Edu de Maria e Bruno Ribeiro. Antes, a cantora Bruna Volpe, com Covardia, de Adriano César. E o Sai Miriam, com Samba de Roda, de Anderson Vaz, de Hilton, Robson Capella e Tito Amorim. Este é o Conexão Regional, programa da Rádio Educativa que dá espaço para os músicos de Campinas e região. Como eu falei aqui, nós tocamos cantoras, cantores, compositores, compositoras e instrumentistas. E uma grande instrumentista campineira é a pianista Sônia Rubinsky. A Sônia, que mora há muitos anos em Paris, nasceu aqui em Campinas nos anos 50, estudou aqui no Conservatório Campinas, depois mudou com a família para Israel. Antes disso, ela já tocava aqui com orquestras, já era um talento aí nato desde pequena. Depois mudou com a família para Israel, onde ela se graduou lá em piano, e depois fez mestrado e doutorado em Nova York, na Juilliard School of Music, uma das melhores escolas de música do mundo. E a Sônia Rubinsky, nos anos 90, ela gravou um CD só com obras de Villa-Lobos. Ela foi contratada pela gravadora Naxos para fazer isso. Ela escolheu obras da juventude, da maturidade e dos últimos anos de Villa-Lobos e gravou um CD. Esse CD fez tanto sucesso, ganhou o Grammy e tal. E aí a Naxos pediu para ela gravar a obra completa de Villa-Lobos, o que ela acabou fazendo durante 14 anos, né, da vida dela. Ela se dedicou a esse projeto. E o volume 4 desse projeto, são 8 CDs, o volume 4, que foi lançado em 2004, traz a belíssima peça Baquianas Brasileiras número 4, de Villa-Lobos, que normalmente a gente ouve mais com orquestra, porque depois ele fez uma versão para orquestra, mas ela é originalmente composta para piano solo. Então nós vamos ouvir agora a pianista campineira Sônia Rubinsky interpretando as Baquianas Brasileiras número 4, de Villa-Lobos, que é dividida em 4 partes: o prelúdio, o coral Canto do Sertão, a ária Cantiga e a dança Miudinho. Vamos ouvir então Baquianas Brasileiras número 4, de Heitor Villa-Lobos, da interpretação da pianista campineira Sônia Rubinsky, e voltamos em seguida.

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1: Nós ouvimos aqui no Conexão Regional a pianista campineira Sônia Rubinsky com Baquianas Brasileiras número 4 de Vila Lobos, que são quatro partes. A última que nós ouvimos, o Miudinho, antes a Ária, Cantiga, Coral, Canto do Sertão e o Prelúdio. Este é o Conexão Regional, programa da Rádio Educativa, que é apresentado por mim, Danilo Fernandes, todos os dias das 11 da noite às 2 da manhã, com o melhor da música produzida aqui em Campinas e por campineiros, por todo o mundo. Neste terceiro bloco, nós vamos ouvir um desses campineiros que há muitos anos vive na Suíça, se chama Rodrigo Bottermaio. O Rodrigo, ele é de uma família de músicos, tem o Ricardo e tem o Rogério também, o Ricardo pianista, compositor, o Rogério é contrabaixista, e o Rodrigo Bottermaio toca saxofone e flauta. O primeiro disco do Rodrigo Bottermaio, que foi gravado já na Suíça, é o CD Bebop Brasileiro, de 1993. Tem composições do Rodrigo Bottermaio, inclusive esta faixa que dá título ao CD, Bebop Brasileiro, que nós vamos ouvir agora na interpretação do Rodrigo Bottermaio e o Jazz Via Brasil Group. Em seguida, outra campineira que mora no exterior, que é a Catina De Luna, pianista, cantora, e que mora em Los Angeles, né, na grande Los Angeles, com Otmar Ruiz, seu marido, pianista venezuelano de jazz, muito famoso lá nos Estados Unidos. A Catina gravou em 2015 o CD lá do B Brazilian Project, lá nos Estados Unidos, com músicas brasileiras aqui, grandes clássicos e também compositores mais novos. Nós vamos ouvir Encontros e Desencontros, um clássico de Milton Nascimento e Fernando Brant, na voz da Catina De Luna, que ela gravou neste CD lá do B Brazilian Project. Depois nós vamos ouvir a cantora Thais Reganelli, que viveu muitos anos aqui em Campinas, casou-se aqui em Campinas, gravou seus discos todos aqui na cidade. Hoje ela vive em Portugal, em Lisboa, com o marido e o filho, mas temos essas gravações aqui da Thais. E nós vamos ouvir do CD Leve, de 2011, a música Por um Tris, uma composição do Fernando Siqueira e da Thais Reganelli, na voz da Thais Reganelli. Vamos ouvir então Rodrigo Bottermaio com Bebop Brasileiro, Catina De Luna com Encontros e Desencontros e Thais Reganelli com Por um Tris, e voltamos em seguida.

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Nós ouvimos aqui no Conexão Regional a cantora Thaís Reganelli com a música Por um Triz, de Fernando Siqueira e a Thaís Reganelli, a cantora e pianista Catina de Luna com Encontros e Despedidas, de Milton Nascimento e Fernando Brant, e o saxofonista e flautista campineiro Rodrigo Bottermeier com Bebop Brasileiro, do próprio Rodrigo, que ele gravou no CD Bebop Brasileiro de 93. Este é o Conexão Regional, programa da Rádio Educativa, que toca músicas produzidas aqui por campineiros, músicos de Campinas e região, que nasceram aqui ou viveram aqui por muitos anos e hoje estão aí circulando pelo mundo. Neste quarto bloco do programa, vamos tocar um pouco de choro, este gênero musical tipicamente brasileiro, difícil de tocar, mas que tem mais de 100 anos e o choro vem se renovando e novas gerações de chorões estão por aí. O pessoal da geração mais antiga aqui de Campinas, de choro, é o pessoal do grupo Choro Bandido, um grupo que existiu no começo dos anos 2000 aqui em Campinas, né, final dos anos 90, começo dos anos 2000, e eles gravaram dois CDs, Apimentado, de 2001, e o CD Inéditos, de 2007. Eu estou aqui com o CD Inéditos, de 2007, e que foi gravado aqui, tem uma foto em frente ao Empório do Nono, lá em Barão Geraldo, onde eles tocavam e tocaram por muito tempo. E aí no encarte aqui tem a foto dos músicos, a foto dos instrumentos, fala sobre as músicas do CD. Nós vamos ouvir Chiquinho no Choro, que é um choro com duas partes, do Daniel Romaneto, que toca cavaquinho, dedicado ao Chiquinho do Pandeiro, grande amigo e parceiro de mais de 10 anos de choro. O Choro Bandido era formado pelo Anderson Alves nos clarinetes solo, o Toninho Máximo nos bandolins, o Daniel Romaneto no cavaco, o Francisco Pericinô, o Chiquinho do Pandeiro no pandeiro e o Luiz Padilha no violão sete cordas. Nesse CD teve vários músicos convidados que até hoje tocam aqui em Campinas, o Eduardo Lobo e o Lucas da Rosa no 4x0, o Lucas da Rosa infelizmente faleceu em 2009, Adriano Dias do Quarteto de Cordas Vocais, Geraldo Jorge, fagotista, Rogério Mesquita, o Siri, na flauta transversal, Zé Paraíba no acordeon e o Márcio Senhoreto no surdo. Nós vamos ouvir então o Choro Bandido com Chiquinho no Choro, depois o André Ribeiro, que é aí, já não é tão jovem, né, já tem mais de 40 anos, mas que começou ouvindo choro quando era garoto, começou a aprender cavaquinho, depois violão, e hoje é um dos grandes bandolinistas que nós temos aqui em Campinas. O André lançou em 2019, até esteve aqui no programa falando sobre isso, o CD Saudação Campineira, que traz aí muitas composições próprias do André e também do André com parceiros. O CD foi gravado com recursos do FIC, né, o Fundo de Investimentos de Campinas, e foi lançado em 2019. Participam do CD o André Ribeiro, claro, no bandolim e também no cavaquinho, solo, Eduardo Lobo no violão, Guilherme Girardi no violão sete cordas, Lucas Arantes no cavaquinho e Roberto Amaral no pandeiro. Desse CD nós vamos ouvir, do André Ribeiro, Choro às Avessas, música do André e do Guilherme Girardi. E fechando este bloco aqui de choro, o grupo campineiro 4x0, que gravou o CD Alegria, seu terceiro CD, em 2011. E neste CD, que teve participação do grande clarinetista, saxofonista Proveta, eles gravaram Papo de Cozinha, do Proveta, uma composição do Proveta, e ele participa também tocando. Nós vamos ouvir então Choro Bandido, com Chiquinho no Choro, do Daniel Romaneto, André Ribeiro com Choro às Avessas, do André e do Guilherme Girardi, 4x0 com Papo de Cozinha, do Proveta, e voltamos em seguida.

Nós ouvimos aqui no Conexão Regional o grupo de choro campineiro 4-0 com Papo de Cozinha de Proveta, o bandolinista André Ribeiro com Choro às Avessas, do André e do Guilherme Girardi, e Choro Bandido com Chiquinho no Choro, do Daniel Romaneto. Neste quinto bloco do Conexão Regional, a gente dá espaço aqui a alguns grupos, algumas bandas que existem também em Campinas e que tocam música brasileira, música latina, música universal. Um deles é o grupo Ungambicula, lá de Barão Geraldo, que é uma banda que pertence a uma cooperativa de artistas, que se chama Ungambicula. Tem vários CDs gravados, o primeiro deles, O Rastro do Canto, A Poesia da Alma. E nesse CD, que é de 2007, eles gravaram a faixa que dá título, né, o nome ao grupo Ungambicula, que é um termo australiano, da mitologia aborígene australiana. Acho que eles até explicam um pouco isso aqui no CD. O grupo era formado na época pela Sarasvati Dasi, Adriana, na voz, carrão e violão, Letícia Rodrigues no teclado e voz, Ana Luísa Guedes no violino e voz, o Fernando Baeta, Vinadara Vassuprem no violão, guitarra, carrão, djembe e voz, Érica Manfredini no violoncelo, Estela Luz no contrabaixo, Pavitra Shakti Shankar na voz, o Du Marciano na bateria e percussão e a Premanjoti Dev, a Flora Bueno, na voz, tambora e de djeridô. E aí aqui eles gravaram então este primeiro CD e a primeira faixa se chama Ungambicula, uma composição do Pavitra Shakti Shankar. Depois nós vamos ouvir uma banda que eu acho que nem existe mais, mas que durante muitos anos foi importante aqui como representante da cidade, participou de vários programas de TV, inclusive, que é a banda Batilata. A banda Batilata era um projeto social e gravou em 1999, era dirigida pelo Alexandre Rand, que foi até diretor de cultura da Prefeitura de Campinas, e eles gravaram em 1999 o CD Gente é para Brilhar e Não para Morrer de Fome. E teve participação aqui de vários artistas, né? Chico César, Maestro Benito Juarez. Foi gravado em julho a outubro de 99 no Teatro Castro Mendes. Tem voz de Chico César, Caetano Veloso, DJ Deco Murphy, PMC Scratch. E participações também de músicos convidados como Fábio dos Santos, Shinobu Saito, Daniel Pinto Lessa, que é atilista da Sinfônica de Campinas, a Patrícia Gatti, cravista, o Ricardo Matsuda, muitos artistas de Campinas, o Suami Júnior, e participações especiais do Cal Smith, do Stomp, Caetano Veloso, Chico César, Coro das Primas, Netinho, do Negritude Júnior, e a Orquestra Sinfônica Municipal de Campinas. Deste CD do Batilata, nós vamos ouvir Nos Barracos da Cidade, de Gilberto Gil. E depois vamos ouvir a Escafandros Orquestra, uma banda que foi formada por músicos aqui, formados na Unicamp, também no Conservatório de Tatuí. Já lançou dois CDs, o segundo CD se chama Fubá, de 2018, e nós vamos ouvir desse CD Nos Trópicos, de Léo Malagrino. Recapitulando então, Ungambicula, com a música Ungambicula, do Pavitra Shakti Shankar, do CD O Rastro do Canto, A Poesia da Alma, de 2007, a banda Batilata, com Nos Barracos da Cidade, de Gilberto Gil, do CD Gente é para Brilhar e Não para Morrer de Fome, de 1999, Escafandros Orquestra, Nos Trópicos, de Léo Malagrino, do CD Fubá, de 2018, e voltamos.

Nós ouvimos aqui no Conexão Regional a Escafandros Orquestra com a música Nos Trópicos, de Léo Malagrino. Antes, a banda Batilata com Nos Barracos da Cidade, de Gilberto Gil. E a banda Ungambicula com a música Ungambicula, do Pavitra Shakt Shankar. Este é o Conexão Regional, programa da Rádio Educativa, produzido e apresentado por mim, Danilo Fernandes, todos os dias das 11 da noite às 2 da manhã, tocando o melhor da música produzida em Campinas e região. Neste sexto bloco, vamos dar espaço aqui para bandas de música instrumental. Começando com Alexandre Cunha e Group, eles gravaram já vários CDs, o mais recente é o CD Brasil Plural. O Alexandre Cunha é baterista, percussionista, e faziam parte da banda dele em 2014. Na gravação desse CD, o Bruno Copini no baixo, vocal e programação, Lupin Eduardo Galeano, guitarra e violão, Marcelo Valese no saxofone, flauta e clarineta, Ana Paula Moretti no vocal e o saudoso tecladista Ricardo Crem. Nós vamos ouvir com Alexandre Cunha e Group a música Partido ao Meio, do Bruno Copini. Depois vamos ouvir o Janice Pessoa Trio, formado pela pianista Janice Pessoa, o Paulo Signori no contrabaixo e o Pablo Pessoa na bateria. Eles gravaram em 2012 o CD Esfera, e desse CD nós vamos ouvir a música Berimbau, de Baden Powell e Vinícius de Moraes. Fechando este bloco de música instrumental, o trio Matiz, formado pela pianista Eloá Gonçalves, o contrabaixista Alex Heinrich e o baterista Fábio Augustines. Hoje estão todos no exterior aí fazendo seus mestrados e doutorados, mas em breve devem voltar a Campinas, esperamos, são excelentes instrumentistas. E deste CD do Trio Matiz de 2015, nós vamos ouvir a música Elo, uma composição da Eloá Gonçalves. Vamos ouvir essas três e voltamos em seguida.

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Nós ouvimos aqui no Conexão Regional o trio Matiz com a música Elo, de Eloá Gonçalves, antes o Janice Pessoa Trio com Berimbau, de Baden Powell e Vinícius de Moraes, e o Alexandre Cunha Group com Partido ao Meio, de Bruno Copini. Este é o Conexão Regional, programa da Rádio Educativa que abre espaço para os músicos de Campinas e região. Neste sétimo bloco do programa de hoje, vou tocar aqui um pouco de sanfona e também de viola caipira. Os dois melhores sanfoneiros aqui de Campinas, um é nascido em Campinas, o outro do Guimarães, baiano, que veio para Campinas em 2005. Ele que é da cidade de Santo Antônio de Jesus, lá no Recôncavo Baiano, chegou aqui ainda novinho e logo foi se integrando com o pessoal de choro, de samba, toca no núcleo cupinzeiro, faz trilha para teatro, o Edu toca com todo mundo, toca tango no Quinteto Café Tango. E o Edu Guimarães, depois de participar de mais de 50 CDs, finalmente em 2018 conseguiu lançar seu primeiro CD, que se chama Memórias do Brasil pela Sanfona. Eu acho que esse CD ainda certamente terá uma continuação, porque são muitas épocas do Brasil pela sanfona. E aqui nesse CD ele tem participação do Levi Ramiro na viola caipira, do Pedro Romão na percussão, do Ramon Del Pino no contrabaixo, do João Casimiro na bateria, outros excelentes músicos de Campinas, amigos aqui do Edu Guimarães. E desse CD do Edu Guimarães nós vamos ouvir a música Baiatã, uma composição do próprio Edu. Depois nós vamos ouvir um sanfoneiro nascido aqui em Campinas, a família mora aqui até hoje, hoje ele mora em São Paulo, o Tadeu Romano. O Tadeu lançou em 2016 o CD da Reza Festa, e nesse CD, que traz muitas músicas do próprio Tadeu Romano, teve um lançamento do CD aqui no Sesc Campinas, no dia 9 de junho de 2016, eu sei porque está autografado aqui no CD a data, né, que o Tadeu me deu, e nesse CD fazem parte o Zé Pitoco na Zabumba, o Luiz Guelo no Pandeiro, a Cássia Maria no Triângulo, Mike Oliveira no Cavaquinho, Paulo Ribeiro no Violão de Nylon, Marcelo Meirelles no Contrabaixo Acústico, e um coral formado pela Nair Rosa, Gabi Milino, Lilian Stella, Renata Pizzi, Bárbara Rodrigues, Sérgio Arruda e Daniel Carezato, o Nié. E justamente em homenagem ao Nié, é esta música que nós vamos ouvir, que se chama Nié, na interpretação, então, do Tadeu Romano na sanfona e desse grupo todo aí que eu li. Depois nós vamos ouvir a Orquestra Filarmônica de Violas, um grupo que surgiu em Campinas no início dos anos 2000, com o Ivan Vilela. Era uma oficina de violas que acabou virando a Orquestra de Viola Caipira. Depois o Ivan acabou indo para outras paragens, mas a orquestra seguiu seu caminho e lançou o seu mais recente CD, Encontro das Águas, em 2017. Hoje a direção da orquestra é do violeiro João Paulo Amaral, e esse CD teve grandes participações aqui de solistas como o clarinetista Alexandre Ribeiro, o violonista Cristian Doza, o violoncelista Fábio Presgrave, o clarinetista Nailor Proveta, o violinista Ricardo Herz e o sanfoneiro Toninho Ferragutti. Nós vamos ouvir deste CD a faixa Lamento Sertanejo, de Dominguinhos e Gilberto Gil. Recapitulando então, o sanfoneiro Edu Guimarães com Baiatã, do próprio Edu Guimarães, sanfoneiro Tadeu Romano com Nié, do Tadeu Romano, e a Orquestra Filarmônica de Violas com Lamento Sertanejo, Dominguinhos e Gilberto Gil. Vamos ouvir essas três e voltamos em seguida aqui no Conexão Regional.

Nós ouvimos aqui no Conexão Regional a Orquestra Filarmônica de Violas com o Lamento Sertanejo de Dominguinhos e Gilberto Gil. Antes, o sanfoneiro Tadeu Romano com Nié, do próprio Tadeu, e o sanfoneiro Edu Guimarães com Baiatã, do próprio Edu Guimarães. Neste oitavo e último bloco musical do Conexão Regional, vamos dar destaque aqui a três cantoras que vivem aqui em Campinas. A Regina Machado, que é professora de canto popular da Unicamp, tem dois CDs gravados, e o segundo CD é este aqui, que se chama Multiplicar-se Única, Canções de Tom Zé, que a Regina Machado lançou em 2015. Deste CD nós vamos ouvir João nos Tribunais, música do Tom Zé. Em seguida, vamos ouvir a cantora campineira Isabel Padovani, que ganhou o prêmio Visa de Música Brasileira em 2005, e o resultado desse prêmio foi a gravação também deste CD em 2006, chamado Desassossego. E neste CD, que tem como convidado especial Renato Braz e vários músicos aqui de Campinas, oitavo prêmio Visa da Música Brasileira, ela gravou a música do Caetano Veloso, Circulador de Fulô. Fechando este bloco, a cantora campineira Ana Paula Moretti, com a faixa do DVD Alegre Menina, de 2017, Maravista e Correnteza, de Djavan. Fez parte de um projeto aí, de um show que circulou durante uns 2 anos, da Ana Paula Moretti, junto com o marido dela, o Alexandre Cunha, baterista, e uma banda excelente, que ela fazia esse show Alegre Menina, com músicas do Djavan. Vamos ouvir então Regina Machado com João nos Tribunais de Tom Zé, Isabel Padovani com Circulador de Fulô de Caetano Veloso e Ana Paula Moretti com Maravista Correnteza de Djavan, e voltamos em seguida para encerrar.

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0: Josimar Pereira, Bruno Copini.
1: Nós ouvimos a cantora Ana Paula Moretti com Mar à Vista e Correnteza de Djavan, Isabel Padovani com Circulador de Fulô de Caetano Veloso e Haroldo de Campos, e Regina Machado com João nos Tribunais, música de Tom Zé. Pois bem, ouvinte, vamos chegando ao final de mais esta edição do Conexão Regional. Espero que tenham gostado da seleção de hoje e voltamos a partir das 11 da noite com mais músicas produzidas aqui em Campinas ou por campineiros por toda a parte do Brasil e do mundo. Valeu pela audiência, grande abraço, até às 11 da noite.
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Cidade leva até vocês mais um programa da série a série. Dedique uma canção a quem você ama. Eu tenho aqui em minhas mãos uma carta. Uma carta de um ouvinte que nos escreve e assina com um singelo pseudônimo de

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2: Maria Monteiro foi também Zica Monteiro e caiu nas graças de Tereza Cristina, mecenas, esposa de Dom Pedro II. A imperatriz ficou fã de Maria Monteiro e então a carreira da cantora foi para as nuvens. Ela se tornou a primeira cantora lírica do Brasil e projetou seu registro de contralto em sólidos palcos europeus. Maria Monteiro veio à luz nas últimas décadas do século XIX, em 1870. Nasceu campineira, filha do professor de música José Francisco Monteiro, com Dona Joaquina Leopoldina Andrade Monteiro. Seus pais não perderam tempo e contrataram o professor Romando Prado para iniciá-la na música. Observando a vasta qualidade de sua voz, fizeram a mocinha estudar no Colégio Florense com o professor de canto Emílio Giorgetti. Deu certo. Aos 13 anos, em 1883, cantou a Ave Maria de Mercadante na inauguração da Matriz Nova, igreja que se tornaria nossa Catedral Metropolitana. O melhor veio, porém, 3 anos depois. Zica fez parte do comitê de recepção à visita na cidade da família real. A imperatriz Tereza Cristina ficou bem impressionada com o canto de Zica, tão encantada que forneceu à jovem a bolsa de estudos em canto lírico no Real Conservatório de Milão. E lá foi a campineirinha, em 1887, estudar com o notório Alberto Giannini. E sabe quem abriu os braços para receber Zica em Milão? Ninguém menos que outro campineiro, o ópera star da época, Carlos Gomes, seu parente distante. Com a queda da monarquia, sua bolsa foi cortada, mas ela conseguiu concluir sua formação, obtendo o título de maestra e artista de canto. E a carreira foi a jato. Estreou no Teatro de Perúdia com Mefistófeles de Arrigo Boito. Depois fez Carmen, O Trovador, Cavalaria Rusticana e Promessa Espose. Entre outras, ecoando a voz em palcos da Itália, Áustria, Inglaterra, Espanha e França. Historiadores afirmam que Maria Monteiro foi a primeira cantora lírica da América a pisar tais belos e cobiçados palcos. No entanto, a carreira foi muito curta. O marido, Hermenegildo Grande, um comerciante genovês muito bem sucedido, sabe-se lá por quê, pôs fim à carreira de Zica Monteiro. Ele exigiu que ela parasse de cantar para se dedicar a ser dona de casa. Consta que a tristeza foi tanta que contribuiu para sua morte prematura em 1897, quando ela tinha, veja bem, somente 27 anos. Ironia dessa história, morreu vitimada por infecção na garganta e degradação pulmonar. Maria Monteiro foi sepultada na mesma Gênova em que viveu seus anos da Europa. Em Campinas, ganhou o nome da rua que corta o elegante Cambuí e que você já passou centenas ou milhares de vezes por lá. Uma espécie de memorial da cantora pode ser pesquisado no Centro de Ciências, Letras e Artes de Campinas. Mas a maior homenagem é de autoria de Rodolfo Bernardelli. Trata-se da estátua com a efígie de Maria Monteiro colocada ao lado do monumento túmulo de Carlos Gomes no centrão da cidade. Sobre essa obra, diz o jornalista Alaor Malta Guimarães, aspas, a cidade de Campinas está representada na escultura de mulher bela, tendo a efígie da cantora em um de seus degraus, ostentando a coroa de mural na cabeça, envolta em manto bordado e ramos de café, com o cetro da lei municipal na mão direita e um punhado de lauréis na mão esquerda. Uma pena que seu marido tenha sido tão machista. E que sina é essa que leva grandes talentos aos 27 anos? Este foi o Minuto da Memória Campineira, produção e apresentação de Celso Bodstein e realização da Rádio Educativa e Academia Campinense de Letras. 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
5: Bom dia! Bom dia, Campinas! Bom dia, região metropolitana de Campinas! Bom dia, sul de Minas, norte de Minas! Bom dia, Urubici, lá em Santa Catarina! Bom dia, São José do Rio Preto! Bom dia, Uberlândia, Uberaba! Bom dia, Montes Claros de Minas! Bom dia! Bom dia, meu povo querido! Que a luz que desponta lá no horizonte, seja nos campos abertos ou entre os prédios da cidade, ilumine o coração de cada um de vocês. Mais um dia que Deus nos concede com suas novas chances e novos desafios. Que Ele abençoe nossas mãos que trabalham, nossa mente que pensa e nosso coração que sente. Agradecemos ao Pai Celestial por cada respiro, por cada oportunidade de fazer o bem. E vocês que nos sintonizam no Bom Dia Viola, do alvorecer ao cair da tarde, muito obrigado por mais essa companhia que nos enche de alegria, né? Que a nossa prosa e as modas de viola sejam um conforto e uma inspiração para todos. Quero agradecer cada ouvinte que manda mensagem para a gente, né? Através do nosso WhatsApp. É o 19-994-780062. Para ouvir em todo lugar, acesse o nosso site educativa.campinas.sp.gov.br. E também, se você quiser vir nos visitar, pode vir aqui. Estamos localizados na Avenida Andrade Neves, 2158, aqui do ladinho da Torre do Castelo. Quero aproveitar e já mandar um bom dia especial para os meus amigos madrugadores que estão aqui todos os dias. Paulo Roberto, meu querido, bom dia. Deus abençoe seu dia, viu? Vida longa para você e toda a sua família, viu? Adilson Firmino, bom dia, Adilson. Seja bem-vindo, meu amigo. Que o Senhor Deus sempre ilumine seus passos, a sua vida, que esteja com você em todos os lugares, né? José Dantas, meu querido amigo, bom dia. Que o Senhor Deus invada seu lar com muitas coisas boas e acompanhe você no seu trabalho, viu, Zé? Obrigado pelo carinho, viu? Araújo, meu irmão, Deus abençoe seu dia, viu? Abraço para você. Jorge Bonfá, meu querido, bom dia. Que o Senhor Deus ilumine, continue iluminando você e toda a sua família, né? A família, sua família e a sua família empresarial, né? O pessoal lá da Lime Bonfá, abração para você, viu? Bom dia, Tonhão. Bom dia, Batata. Bom dia, galera. Bom dia, sejam todos bem-vindos. Ailton, Ailton lá de Urubici, Santa Catarina. José Geraldo, ô Zé, bom dia. De Januara, norte de Minas. bom dia. Não posso deixar de esquecer, né? Não posso deixar de dizer e agradecer o José Matias. Oi, Zé, bom dia. Deus abençoe seu dia, viu? Com muita paz e muita coisa boa aí pra você, viu? Eu não posso deixar de mandar um bom dia carinhoso também pra Edna, né? Bom dia, Edna! Deus abençoe seu dia com muitas coisas boas aí, viu? Tenho certeza que ela tá coladinha no rádio e já fazendo um cafezinho pra aquecer. É isso aí, obrigado. Um bom dia carinhoso também vai pra Rosânia, né? A Rosânia que tá sempre aqui com a gente todas as manhãs. Eu não posso deixar de mandar um bom dia carinhoso também pro Adriano. O Adriano, ele pede todos os dias pra gente abrir o programa com a oração, né? E é com uma... não com uma oração, com uma música linda do Chitãozinho Chororó, é Ave Maria. E hoje não vai ser diferente, né, Adriano? Pode deixar que eu vou tocar. Ele sempre manda a música e pede pra oferecer pro irmão Francisco. Bom dia! Ó, gente, eu quero que o dia seja abençoado com a graça de Deus e que vocês tenham muitas coisas boas durante o dia todo, viu? Então nós vamos começar com moda boa e daqui a pouquinho a gente volta para prosear.

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1: Bom dia, Campinas. Bom dia, região metropolitana de Campinas. Para quem acredita que cada novo dia é uma nova chance, o Bom Dia Viola já chegou com tudo na Rádio Educativa de Campinas, 101,9. Com os pés na terra e o coração cheio de fé, vamos juntos construir mais um dia de muito trabalho e muitas alegrias. Vamos que vamos, gente. Alô, minha gente. Tem dia que a lida aperta, seja na labuta do campo ou no corre-corre da cidade, né? Parece que o tempo não rende, que o problema não tem fim, né? Mas não desanima, não. Assim como plantinha que resiste à seca e depois floresce, e o riacho que encontra seu caminho mesmo diante das pedras, a gente tem uma força danada dentro de si, né, gente? Levanta a cabeça, sacode a poeira e siga em frente. Você é mais forte do que pensa, viu? Quer mandar um recadinho aqui pra gente? Pedir uma moda? Nosso WhatsApp é o 19-994-78-0062. Vou repetir, 19-994-78-0062. 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E venha, né, nos visitar aqui na Avenida Andrade Neves, 2158, aqui do ladinho, na Torre do Castelo, viu, gente? Então, gente, não esquece, viu? Cabeça erguida, a vida tá passando e você precisa lutar. É com luta que a gente vence, né? Tem muitas coisas boas que você vai receber de Deus, eu tenho certeza disso, nesse novo dia, viu? Imagina sua família que acorda cedo, um filho que levanta e anda no caminho que você colocou. Olha que maravilha que é isso, gente. É uma filha que se forma na universidade, um filho que se forma na universidade. Outra coisa maravilhosa, o simples fato do seu filho acordar, né, gente? Acordar e levantar a cabeça e saber que tá vivo, isso não tem coisa melhor na vida, tá? Então, gente, não esqueça, não. Continue de cabeça erguida. Vamos em frente. Vamos de moda. Daqui a pouco a gente volta.

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1: Bom dia, Campinas! Bom dia, região metropolitana de Campinas! Bom dia, sul de Minas, norte de Minas! Bom dia! Bom dia, gente que a gente ama, que a canção que abraça e a prosa que conforta sejam a sua companhia nesse início de dia, viu? Aqui na Rádio Educativa de Campinas, 101,9, o Bom Dia Viola já faz presente para levar um pedacinho do campo e a energia da cidade até você. Que seja um dia iluminado. Eu sou Edis Cruz, vamos juntos até às 7 da manhã. Bom dia para você que nos faz companhia no campo. A gente sabe a importância de um vizinho, um amigo na hora de puxar uma seca ou juntar um gado, não é? Na cidade, a força da união faz também faz a diferença, viu gente? Seja na rua, no bairro ou no trabalho, juntos somos mais fortes, gente. Podemos erguer o que parece caído e celebrar as vitórias. Que a gente nunca se esqueça de estender a mão, de compartilhar um sorriso e de fortalecer os laços com quem está perto da gente, né? Mande sua mensagem aqui de carinho pra gente, no nosso WhatsApp, é o 19-994-780062. Você pode também baixar o nosso app, Educativa Campinas, lá na sua lojinha de aplicativos. É gratuito, não paga nada não, viu? Você pode também acessar o site, educativa.campinas.sp.gov.br. 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Estamos localizados aqui na Avenida Andrade Neves, 2158, aqui do ladinho da Torre do Castelo, viu? Então, nós vamos de moda boa e daqui a pouco a gente volta e proseia mais um tantinho.

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1: Bom dia, Campinas! Bom dia, gente que adora ver o sol nascer. Seja no meio da plantação, com o orvalho ainda molhando a folha, ou com o movimento da cidade, né, que já começa a se agitar. O Bom Dia Viola te espera aqui na Rádio Educativa Campinas, 101,9. Venha começar o dia com a gente, já uma leve, o coração aberto, né, gente? Amigos do Bom Dia Viola, no meio da correria, seja no trator, na roça ou no carro na cidade, é bom a gente parar no tiquinho, encontrar um momento de paz, não é? Olhar pro céu, sentir o vento no rosto, ouvir o canto de um pássaro, ou até o silêncio da noite, não é? Esses momentos acalmam a alma, né? E nos recarregam as energias para continuar, né? Que a gente possa encontrar essa tranquilidade nas pequenas coisas do dia a dia, viu, gente? É coisa pequena que às vezes transforma o seu dia numa coisa muito, muito maior, né, gente? Bons sentimentos, delicadeza, gentileza, isso faz parte de um dia tranquilo, né? Não receber coisa ruim quando alguém te xinga, tá no trânsito, alguém te fecha, não precisa, vai com Deus, não precisa perder seu dia por uma bobeira, né? Às vezes a gente para e briga por coisas banais, né? Por conta de um cara que fechou, por uma coisinha boba que aconteceu na vida da gente. Não é assim que a gente lida com a vida, né? Tem que ser com delicadeza, eu tenho certeza que você terá um dia muito mais produtivo. Bom, gente, participe com a gente. É através do nosso WhatsApp, que é o 19-994-78-0062. Você pode acessar o nosso site, educativa.campinas.sp.gov.br, ou baixar nosso app, Educativa Campinas. E pode vir nos visitar, Avenida da Geneves, 2158, aqui do ladinho da Torre do Castelo. Passa aqui, vem tomar um café com a gente. Agora, vamos de moda boa.

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1: Um casal morre e, chegando ao céu, apresenta-se a São Pedro. Este faz as perguntas rotineiras, entre as quais estão aquelas referentes à fidelidade conjugal. Para cada infidelidade cometida, há como castigo uma agulhada. A mulher confessa 3 e recebe as agulhadas correspondentes. Depois de receber as 3 agulhadas, ela pergunta:
2: e meu marido?
3: A ele nós colocamos na máquina de costura.

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1: Alô, alô, se você busca uma música que acalme o coração e anime o corpo pra lida, achou. O Bom Dia Viola já chegou na Educativa de Campinas 101,9. Pegue seu tererê, o café, sente na sua varanda ou na cozinha e venha prosear com a gente, que a alegria tá garantida, viu? Olha, gente, que coisa linda, né? A vida é uma escola sem fim, meus amigos. A cada dia a gente aprende uma lição nova, né? Seja na lavoura, que ensina sobre a paciência, seja no movimento da cidade, que ensina sobre a agilidade. Nunca é tarde para aprender uma coisa nova, né? Para aprimorar o que já sabe ou entender o mundo com outros olhos, né? Que a curiosidade e a vontade de crescer nos acompanhem sempre, gente. É isso mesmo. A gente sabe que nunca sabe, né? Eu tenho uma frase muito interessante de um filósofo aí que eu gosto muito, que é o Mário Sérgio Cortella. Ele diz assim: o que eu sei, você não sabe. O que você sabe, eu não sei. A gente junta os saberes e sabemos juntos, né? É isso que é a vida, né, gente? Saber juntos, né? Nunca, arrogância nunca levou em lugar nenhum, né? Quando você não sabe, tem que dizer que não sabe e aprende com outras pessoas, né? Às vezes uma coisa simples que você não sabia, a pessoa fala e muda sua vida, não é verdade? Então, tem que ser humilde sempre, né? A humildade leva você em qualquer lugar. Quer mandar uma sugestão ou um alô pra gente? Pode anotar o nosso WhatsApp aí, ó, 19 994780062. Vou repetir, 19 994780062. Você pode também acessar nosso site educativa.campinas.sp.gov.br ou baixar nosso app Educativa Campinas e venha nos ver aqui na Avenida Andrade Neves 2158, aqui do ladinho da Torre do Castelo. Perde tempo não, vem aqui que eu vou ficar feliz demais de receber você, viu? Então vamos de moda boa, daqui a pouco a gente volta para programar um pouquinho.

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1: Bom dia! Que a sua manhã seja regada com uma chuva de bênçãos, gente. Eu desejo a você muitas coisas boas, meus amigos. Aqui na Rádio Educativa de Campinas, 101,9, o Bom Dia Viola. Eu sou o Edis Cruz. O nosso Bom Dia Viola está no ar para te acompanhar. E que o dia seja produtivo, cheio de paz e de motivos para sorrir. Seja você do campo ou da labuta urbana, né, gente? Bom dia! Bom dia, meu povo! Olha, gente, que a gente possa semear o bem por onde passar. Uma palavra de carinho, um gesto de ajuda, um sorriso sincero, né? Essas sementes de bondade, gente, por menores que pareçam, florescem e fazem um jardim lindo na vida da gente, né? E na vida dos outros também. O que a gente planta, a gente colhe. Então, que a nossa colheita seja sempre de coisas boas, seja no terreiro, da nossa casa ou nas ruas da cidade, né? É importante que você, como eu disse no bloco anterior, que as coisas boas a gente sempre carregue e leve e dê para outras pessoas, né? Com bondade você vai receber bondade, né? Então é isso importante, a gente ter isso no coração, né? Para fazer parte dessa prosa, chame a gente aqui no WhatsApp 19 994780062. 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Você pode também vir nos visitar aqui na Avenida da Neves 2158, aqui do ladinho da Torre do Castelo. Não esquece não, passa aqui para tomar um café com a gente. Bom dia!

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0: 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E 3 minutos.

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1: Bom dia, Campinas! Bom dia, região metropolitana de Campinas! Seu dia merece uma trilha sonora especial. E o Bom Dia Viola, da Educativa de Campinas 101,9, é a pedida certa. Das modas de viola mais bonita, as palavras que tocam a gente. Estamos aqui para fazer a sua manhã ainda mais especial. Chega junto, meu povo. É importante você estar aqui comigo todas as manhãs, gente. A esperança é como uma chuva mansa depois de um longo verão, meus amigos. É ela que nos faz acreditar que depois da noite escura, o sol sempre vai nascer, né? Seja esperando a colheita certa ou a oportunidade que buscamos, né? A esperança nos move e nos dá força para não desistir. Que ela seja a chama que aquece seu coração, ilumine seus planos no campo e na cidade. É isso? Então, entre em contato com a gente aqui pelo nosso WhatsApp. É o 19-994-78-0062. Vou repetir, 19-994-78-0062. Você pode também acessar o nosso site, educativa.campinas.sp.gov.br. Ou, se preferir, você pode baixar nosso app, Educativa Campinas, e leve a nossa rádio para onde você quiser, na palma da sua mão. Nosso endereço, Avenida Andrade Neves, 2158, aqui do ladinho da Torre do Castelo, viu? Não esquece não, passa aqui para tomar um café com a gente. Então vamos de moda boa? Daqui a pouco a gente volta para prosear mais um pouquinho.

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2: Bom dia! Bora acordar com energia para vencer mais um dia? O Bom Dia Viola já te espera com a viola afinada e o coração aberto aqui na Rádio Educativa de Campinas, 101,9. Que essa manhã traga toda a força que você precisa para encarar os desafios e celebrar as vitórias, né? Um abração bem apertado aí para você, viu, gente? Um bom dia! Bom dia, gente de valor, viu, meus queridos ouvintes? Seja qual for o caminho que a vida nos levou, é importante a gente nunca esquecer de onde a gente veio, viu? De suas raízes, gente. A memória dos avós, os ensinamentos da família, as tradições que nos moldaram, elas são a força que nos sustenta, né, gente? Que nos lembra quem somos e de onde tiramos nossa essência, né? Honre suas raízes, porque elas é que te dão a base para alcançar o céu, viu, gente? Eu sempre penso que o cidadão que sai da roça, aquele raiz mesmo, ele sai da roça, mas a roça não sai dele. É o meu caso, gente. Eu venho da roça, sei que nasci numa cidadezinha bem pequenininha e amo aquela terra lá, viu? E eu nunca esqueci. Sempre volto pra lá pra ver meus primos, elas, meus tios se foram, meus avós também. Ainda tem meus primos, eu sempre volto pra lá porque eu preciso estar com eles, né? As minhas tradições preciso manter. Eu sei que minha filha não vai seguir, porque minha filha é uma menina especial, ela não vai seguir com essa tradição, mas eu espero, e meus sobrinhos também não, né? Eles não têm essa coisa do apego que a gente tem pelos mais antigos, né? Mas é uma nova geração, né? Eles vão sofrer com isso, mas infelizmente a gente não tem o que fazer. Muitos, eu fico feliz com alguns que a gente vê que continuam resgatando, né? É o caso do Rony, né? Aquele menino bom que tá sempre falando do vô. E o vô também que fala dele, né? Essas raízes que são importantes a gente manter, viu? Você quer compartilhar uma história com a gente? Mande aí pro nosso WhatsApp, 19-994-780062. Ouça a gente também no site educativa.campinas.sp.gov.br. Se você quiser, pode baixar nosso app Educativa Campinas ou venha nos visitar aqui na Avenida Andrade Neves, 2158, aqui do ladinho da Torre do Castelo. Esquece não, passa aqui para dar um abraço na gente aqui, bem carinhoso. Então vamos de moda boa, daqui a pouco a gente volta.

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Educativa FM, 6 horas e 47 minutos.

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1: Bom dia! Bom dia, Campinas! Bom dia, região metropolitana de Campinas! Bom dia, gente da terra e do asfalto! O canto da terra se mistura com o som da viola e o Bom Dia Viola já chegou para te fazer companhia aqui na Rádio Educativa de Campinas 101,9. Para quem já está com a mão na massa ou para quem ainda está espreguiçando, né? Levantando da cama, uma saudação cheia de carinho e muita moda da boa, né? Muita música boa para você aí, gente. Sabe, gente, às vezes a gente tem pressa, quer que as coisas aconteçam logo, como o milho que a gente planta e espera crescer rápido. Mas tudo tem seu tempo, viu? O tempo de semear, germinar, o tempo de dar flor, desabrochar, o tempo certo para colher. Na vida é a mesma coisa. Tenha paciência, faça sua parte com dedicação e confie que o tempo de Deus é perfeito. O que é para ser seu vai chegar na hora certa. E eu confio nisso, gente. Eu sonhava de ter uma casa lá nos primórdios de 1975, quando eu cheguei aqui em Campinas. Eu dizia para minha mãe e para minha irmã: eu ainda vou ter uma casinha, mãe. A senhora vai morar comigo, eu vou ter um carro, vou ter uma vida boa. E olha só, gente, de lá para cá minha vida mudou bastante, viu? Sair da pobreza que eu saí e chegar aqui hoje e conseguir o que eu consegui, meu Deus do céu, eu fico feliz demais, viu? Tenho meu cantinho, a minha filha tem o cantinho dela, que eu dei, eu construí, eu tenho meu carrinho que eu ando. Então, eu agradeço a Deus todos os dias por todas as coisas que Ele me dá. E foi no tempo dele, ó. Demorei 57 anos para conquistar tudo isso. E hoje eu tenho meu cantinho lá. Eu agradeço, obrigado, Deus, por tudo que o Senhor me dá. Eu não mereço tanto, mas o Senhor me dá e eu agradeço de coração. Bom, gente, manda um recadinho pra gente aqui pro nosso WhatsApp. É o 19-994-78-0062. Vou repetir, 19-994-78-0062. Você pode acessar o nosso site, educativa.campinas.sp.gov.br, ou baixar nosso app, Educativa Campinas. O endereço, Avenida André de Neves, 2158, aqui do ladinho da Torre do Castelo. Vamos de moda boa? Daqui a pouquinho eu volto para encerrar nosso programa.
2: Do céu.

0: Bom dia! Cada novo dia, gente, é o começo de uma nova história pra gente contar, não é? E o Bom Dia Viola convida você para escrever as primeiras linhas dessa história com a gente, aqui na Rádio Educativa de Campinas, 101,9. Que a sua página de hoje seja cheia de alegria, de trabalho e de muitas bênçãos. Bora começar o dia? Mas, infelizmente, chegamos ao fim de mais um Bom Dia Viola, viu? Aqui na Rádio Educativa. Meus queridos ouvintes, que essa manhã tenha sido cheia de boas energias e que as palavras e as modas que passaram por aqui tenham tocado seu coração. Que a jornada de hoje seja abençoada, cheia de paz e de conquistas, pequenas ou grandes. Que Deus acompanhe cada um de vocês no trabalho, na família, nos seus sonhos. Um abraço apertado, bem apertado para todos vocês aqui, viu? Eu não posso deixar de dizer, viu? E para continuar nossa prosa, pode ser pelo nosso WhatsApp, mandando mensagem para a Educativa, né? É o 19994780062. Nosso site é educativa.campinas.sp.gov.br. Nosso app é Educativa Campinas, que você pode baixar na sua lojinha de aplicativo. Nosso cantinho é aqui na Avenida Andrade Neves, 2158, aqui do ladinho da Torre do Castelo. Bom, gente, não se esqueça, a vida é como uma boa moda sertaneja, cheia de histórias para contar, de sentimentos para compartilhar. Bom dia e até amanhã!
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7: A Comissão de Mobilidade Urbana e Planejamento Viário da Câmara Municipal de Campinas realiza nesta segunda-feira, às 10 horas, uma audiência pública para prestação de conta das multas de trânsito em Campinas. Será discutido o relatório de prestação de contas referente ao primeiro trimestre deste ano sobre os valores arrecadados e a destinação dos recursos no município. A audiência atende ao que estabelece a lei municipal, que determina a transparência na aplicação dos recursos provenientes das infrações de trânsito. A audiência pública está marcada para ocorrer no plenarinho da Câmara, com transmissão ao vivo pela TV Câmara Campinas e pelo canal da emissora no YouTube. A população poderá participar presencialmente ou enviar manifestações pelo link disponível na página inicial do portal da Câmara. Com trabalhos técnicos de Maurício Vicenzi, Isabela Santos para o Minuto Câmara.
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10: Bom dia, Campinas! Eu sou o Jota Silva e com a direção do Marcos Lodi, enquanto duram as férias do Paulo Rogério, nós estamos aqui com o Bom Dia Campinas, 7h07. Bom dia você que está em casa, bom dia você que está no trabalho, bom dia você que está no trânsito. Vamos juntos até as 9 da manhã com muita música e muita informação para você. Campinas vivendo um amanhã não tão fria, 17 graus, já choveu em alguns pontos da cidade. Tem previsão de chuva e atenção, é você que pensou que a frente fria tivesse ido embora, daqui a pouco vou dar detalhes. Tem frente fria nova chegando por aí, tá bom? 718-994-780062 é o WhatsApp da Educativa para você contar para a gente de onde é que você nos ouve, de onde é que você nos acompanha. Daqui a pouco também o trânsito nas principais rodovias que cortam a cidade de Campinas. Bom dia, cidade, Campinas, bom

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1: Bom dia, Campinas. Agora são 7h16 aqui na Educativa Campinas. O nosso bom dia. Olha, o trânsito nas principais rodovias aqui de Campinas. Rodovia Bandeirantes, tráfego flui normalmente em ambos os sentidos, capital e interior. Não há registro de acidentes retendo o trânsito no momento. Rodovia Anhanguera, o fluxo é tranquilo em direção ao interior. Motoristas encontram lentidão por excesso de veículos na chegada à capital paulista, tanto pela Anhanguera quanto pela Bandeirantes. Sempre do quilômetro 18 ao 13 da Bandeirantes, tá bom? Pelo menos por enquanto, nenhum acidente é registrado no sistema Anhanguera Bandeirantes. 7h17. Bom dia, Campinas!

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1: Bom dia Campinas, 7 horas e 29 minutos, educativa sempre conectada com Campinas. Olha, até o presente momento não há registro de acidentes graves causando interdições totais. Neste momento, na rodovia Santos Dumont, o tráfego segue as condições normais do horário de pico da manhã, com trânsito tenso e lentidão habitual por excesso de veículos nas chegadas ao perímetro urbano de Campinas, especialmente na altura do Jardim das Bandeiras, ali até melhor, do SESI para cá, né? Tá bom? Então, você que está na Santos Dumont, trânsito intenso, mas o que é normal durante todo o dia. Avenida Lix da Cunha, em Campinas, apresenta o fluxo habitual para o horário de pico da manhã nesta sexta-feira, exigindo atenção dos motoristas nas aproximações com a rodovia Anhanguera e na chegada do centro de Campinas. Agora são 7 horas mais 30 minutos. Falar em trânsito, tem aqui uma... Hoje começa as festividades da padroeira. Do Santuário Paróquia Santa Rita de Cássia, em Campinas. Começa hoje as festividades, irão até o dia 25, são 10 dias. E atenção, você ouviu ontem eu falando aqui, a INDEC já interditou ontem trecho ali da região. Trecho da rua Dom Francisco de Campos Barreto, entre a rua Engenheiro Carlos Stevenson e a avenida Jesuíno Marcondes Machado, interditado... Tá bom? Até o dia 25, enquanto durar a festa. Tá legal? Agora são 7 horas 30 minutos na Educativa Campinas.
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1: Bom dia, Campinas. 7 horas e 42 minutos. Olha, o trânsito na região de Campinas, rodovia Professor Zeferino Vaz, flui sem registro de acidentes graves ou bloqueios totais na manhã desta sexta-feira. De acordo com os dados operacionais da Artesp, o tráfego é considerado normal ao longo do eixo principal, sentido Campinas, sentido sul, sentido Campinas, lentidão típica no trecho urbano entre a saída de Paulínia, lá no quilômetro 121, e a chegada ao trevo de Barão Geraldo. Restrição de caminhão sempre, já há muito tempo, né? Entre 6 e 9 da manhã, entre 4 e 8 da noite, ali na região do Real Parque, no quilômetro 116. Agora são 7 horas e 43 minutos na Educativa. Gente, olha, falando em frente fria, após uma semana marcada pelo frio intenso e tempo seco no sul do país, novas frentes frias devem provocar mudanças nas condições do tempo em grande parte do Brasil nos próximos dias. Segundo o Climatempo, a chegada de áreas de instabilidade associadas a um sistema de baixa pressão responsável pela formação de nuvens carregadas deve provocar chuva no estado de São Paulo hoje. Aliás, já provocou. Eu saí de casa hoje de manhã, 6 horas da manhã, já estava chovendo, né? No momento não chove pelos lados do Castelo, mas tem previsão de chuva a qualquer momento. Por conta disso, o Instituto Nacional de Meteorologia emitiu um alerta de perigo potencial para chuvas intensas em diversas regiões paulistas, tá bom? Então as temperaturas devem cair novamente. Agora 7h44 na Educativa. Bom dia, Campinas.

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5: A Frente Parlamentar da Câmara Municipal de Campinas, de enfrentamento ao HIV, AIDS, hepatites virais e outras ISTs, presidida pela vereadora Paola Miguel, realizará hoje, às 18 horas, o encontro para discutir a expansão da profilaxia pré-exposição e a ampliação do acesso às políticas públicas de prevenção no município. A profilaxia é uma estratégia de prevenção ao HIV que utiliza medicamentos antirretrovirais antes da exposição ao vírus, criando uma espécie de escudo. O encontro, que é aberto ao público, reunirá profissionais da saúde e representantes da sociedade civil envolvidos na construção de políticas públicas de prevenção e cuidado e de ampliação do acesso à profilaxia em Campinas. Com trabalhos técnicos de Maurício Vicenzi, Isabela Santos para o Minuto Câmara.
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6: Muito bem, 8 horas 4 minutos, você está na Educativa, sempre, sempre conectada com Campinas. Olha, rodovia Campinas-Mogimirim, não há registro de acidentes graves, bloqueando a rodovia Governador Ademar Pereira de Barros nesse momento. O fluxo geral da malha viária segue dentro da normalidade, com bastante movimento, fluxo bastante alto, viu? Acessos e entroncamentos, alça que liga a rodovia Dom Pedro, né, a SP-05 à SP-340, no quilômetro 134 em Campinas, lentidão devido ao grande fluxo de veículos. A concessionária realiza melhorias frequentes e recapeamento em trechos variados entre Jaguariúna e Mogimirim, o que pode gerar estreitamento de faixas e retenções. São 8 horas mais 5 minutos, você está na Educativa, sempre conectada com Campinas. Bom dia!

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1: 8 horas e 17 minutos. Daqui a pouquinho, 9 da manhã, tem Manhã Educativa com Marcos Cavalcante. A SEASA Campinas promove amanhã, sábado, pela primeira vez, uma feira de noivas no Mercado de Flores, unindo o encanto dos casamentos à tradição e à diversidade do setor florista. O evento acontece das 9 da manhã ao meio-dia para reunir tendências, experiências e grandes oportunidades para noivas, profissionais e visitantes. A entrada é gratuita, viu? Com mais de 40 expositores, a feira contará com empresas e profissionais especializados em casamentos e eventos, apresentando novidades em decorações, vestidos, fotografia, música, buffet, doces, beleza, convites, acessórios, lembranças e serviços voltados para celebrações. Portanto, amanhã, sábado, no Mercado de Flores do SEASA, entre 9 da manhã e meio-dia. 8 horas e 18 minutos. 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Bom dia.
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1: Bom dia, Campinas. 8 horas e 35 minutos. Olha que notícia legal, hein, gente? Olha, a multinacional chinesa Sany anunciou a instalação essa semana de sua terceira fábrica no Brasil, desta vez em Campinas, considerada uma das maiores fabricantes de máquinas para construção, mineração e equipamentos pesados do mundo. A empresa assinou um contrato para ocupar o galpão anteriormente utilizado lá pela Mercedes-Benz no Distrito Industrial. Que legal! A formalização do acordo ocorreu durante uma reunião na Sala Azul da Prefeitura entre representantes da multinacional e também o prefeito Dário Saad. Agora são 8 horas e 36 minutos. Bom dia, Campinas!
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1: Bela Campinas dos talentos precoces. Estelinha Epstein deu seu primeiro concerto aos 8 anos no salão do Clube Semanal de Cultura Artística, ali na região central da cidade. Isso aconteceu em 12 de maio do efervescente ano de 1922. Ela foi tão bem que no ano seguinte foi solista no concerto número 23 de Mozart para piano e orquestra no Teatro Municipal de São Paulo. E aí não parou mais. Em 1925 ampliou seu repertório e lotou o salão do Instituto Nacional de Música no Rio de Janeiro. Lá interpretou, entre outras, obras de Bach, Mozart e Chopin. Tudo começou quando Estelinha Epstein, nascida

0: Linha Sima Epstein, em 1914, assistiu e se encantou com a apresentação da Companhia de Operetas de Clara Vals. Consta que teve muita facilidade em aprender piano no instrumento que sua mãe mostrou tanta dificuldade em executar. Tomou aulas com seu tio, o professor russo Josef Klees, que havia chegado da Europa. Quando o presidente Washington Luiz, na época presidente do estado de São Paulo, ouviu Estelinha, não teve dúvidas, ofereceu bolsa de estudo na Europa e deu-lhe de presente o cobiçado piano de marca Bechstein. A pequena grande pianista foi para Berlim estudar com Arthur Schnabel, ganhou novos patamares, seduziu plateias da Alemanha, França e Itália, mas teve que sair rapidamente da Alemanha de Hitler para não ser presa, devido à sua ascendência judaica. Foi salva por intervenção do embaixador Oswaldo Aranha. De volta ao Brasil, circulou por palcos importantes do país, da Argentina e do Uruguai, abrindo repertório para composições próprias. Tocou sob a regência dos maestros Francisco Braga, Eleazar de Carvalho, Souza Lima, Armando Belardo, entre outros. O primeiro disco veio em 1958 pela RGE, com obras de Francisco Mignone, Villa-Lobos, Chopin, Mozart, entre outros. Estelinha Epstein sempre foi uma queridinha da crítica, no melhor sentido do termo. Rossini Tavares de Lima, por exemplo, crítico que atuou no jornal paulistano A Gazeta, escreveu que Estelinha seria uma das mais categorizadas pianistas brasileiras, seja sob o aspecto técnico da virtuosidade ou sob o estético daquele que traduziria uma autêntica arte no piano. E mais, sobre a execução da pianista das obras de Chopin, serena, com ótima sonoridade e obtendo sem qualquer afetação ou exagero as nuances requeridas na execução. Estelinha Epstein difundiu com muita generosidade sua técnica sofisticada. Morreu em 8 de julho de 1980 na cidade de Águas de São Pedro, onde mantinha um estúdio. Em Campinas, virou nome de rua localizada no Jardim Novo Campos Elísios. Este foi o Minuto da Memória Campineira, produção e apresentação de Celso Bodstein e realização da Rádio Educativa e Academia Campinense de Letras.
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2: Agora são 8 horas e 48 minutos. Nesta sexta-feira, o tráfego do anel viário Magalhães Teixeira em Campinas apresenta as seguintes condições. Tráfego normal, no momento, é considerado normal, sem registro de lentidão severa ou interdições no monitoramento atual, tá bom? Embora o fluxo geral esteja normal, motoristas devem ficar atentos a possíveis reflexos de obras ou veículos quebrados comuns na região, especialmente entre o Trevo de Valinhos e a rodovia Dom Pedro. A Francisco von Zuben, a rodovia Francisco von Zuben, que poucas pessoas conhecem, né? É a que liga ali Valinhos para Campinas Valinhos, essa ali é a SP-091, não é avenida ali, é rodovia Francisco von Zuben. Flui sem interdições totais nesta manhã, mas apresenta o tráfego carregado, característico do horário de pico. O tráfego na região, como eu disse, tem alguns pontos de lentidão, principalmente na entrada de Valinhos, ali no trevo do anel viário com o Magalhães Teixeira, tá bom? No anel viário Magalhães Teixeira. Agora são 8 horas e 49 minutos na Educativa Campinas.

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1: Horas mais 54 minutos, bom dia Campinas. Olha, para antes de encerrar aqui o Bom Dia Campinas, tem uma informação legal, viu? A 55ª Festa da Uva e a 11ª Expo Caqui de Louveira começam hoje, com shows de nomes como Felipe Araújo, Maria Cecília Rodolfo e Trio Parada Dura. Gratuito, o evento será realizado na área de lazer do trabalhador, no Parque dos Estados, que também receberá apresentações regionais e intervenções culturais. As atividades seguem até o dia 24 de maio. O evento também contará com atrações itinerantes, presença da corte da festa, mascotes e encenações que resgatam a história e a tradição de Louveira. Legal! Um abraço aí aos amigos de Louveira que acompanham a programação da Educativa, sempre conectada com Campinas, tá bom? Manhã geladinha, 19 graus, mas tá friozinho, viu? Sexta-feira bastante nublada, 19 graus, possibilidades grandes de chuva. Já choveu de manhã alguns pontos da cidade, tá bom? Gente, 8h55 na Educativa, daqui a pouquinho tem Marcos Cavalcante e o Manhã Educativa.
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0: De Papas, mandem, mandem. Música bonita, gostosa, encerrando. Bom dia, Campinas. Bom dia, Marcos Cavalcante.
1: Bom dia, Jotinha. Tudo bem com você?
0: Tudo bem contigo, só na paz.
2: Seja bem-vindo aí.
0: Opa, agora amanhã melhorou a voz.
2: Melhorou um pouquinho aí?
0: Melhorou, opa.
1: Tá chegando aí o som pra
0: toda. Legal, tudo
1: Campinas,
0: bem.
1: Campinas, região, 19 graus hoje.
0: E o tempo voltou a ficar meio lusco-fusco de novo, né, rapaz? É. Já deu uma chuvinha de manhã.
1: Nós falávamos ao longo da semana que ia vir uma nova frente fria aí pro final de semana e tá se confirmando,
0: tá aí,
1: né?
0: E tá aí a bichinha.
1: Chegou, bateu na porta.
0: Tá esperando eu sair do estúdio sem blusa.
1: É, e hoje você vem sem blusa, tá meio friozinho, tá 19 graus. Hein?
0: Um bom programa pra você.
1: Valeu.
0: A uma da tarde eu volto.
1: Até daqui
0: a pouco. Bye, bye.

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5: A Câmara Municipal de Campinas foi contemplada com o prêmio Inova Cidade, iniciativa de âmbito nacional que reconhece projetos inovadores voltados à melhoria da qualidade de vida nas cidades, com foco em uma gestão pública eficiente e sustentável. Nesta edição, o Legislativo da cidade participou com um projeto fortalecendo a integridade, o controle interno como suporte estratégico na gestão de contratos. Neste ano, o Inova Cidade recebeu 172 inscrições de instituições de todo o país, entre as quais a Câmara se destacou como uma das vencedoras. O projeto vencedor foi reconhecido pela capacidade de estruturar o controle interno como instrumento estratégico de gestão, destacando-se pelo impacto na integridade, transparência e eficiência dos processos administrativos. Com trabalhos técnicos de Maurício Vicenzi, Isabela Santos para o Minuto Câmara.
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6: Olá, muito bom dia, Manhã Educativa chegando, eu sou Marcos Cavalcante, estarei com vocês nas próximas horas, fazendo aí, né, uma programação especial para você já entrando no clima gostoso do final de semana. Aliás, né, nós já estamos sendo abençoados, uma chuvinha começando a cair aqui em Campinas, termômetros marcando 19 graus nesse início de sexta-feira e a nossa programação aí, esse clima perfeito para te acompanhar. E tem muita música boa, sucessos que marcaram época e aquela mistura gostosa, né, de nostalgia, energia e emoção para deixar a sua manhã ainda mais especial. Aumenta o som, já preparou aquele cafezinho, já tomou? Então desacelera um pouquinho, vem com a gente. Nosso WhatsApp liberado para você interagir ao longo da manhã. Nosso número você já sabe, mas não custa repetir. 19 994780062. Falamos da Avenida Andrade Neves, 2158. Estamos aqui pertinho do Balão do Castelo, tá bom? Convido você também a acessar nosso site educativa.campinas.sp.gov.br. Tá bom? Combinado? Excelente sexta-feira para você, que a sua manhã seja abençoada, produtiva e muito feliz. É, abrindo a nossa manhã de hoje, Tim Maia, Não Quero Dinheiro.

sua sexta-feira é melhor aqui na Educativa FM. Amy Grant com Baby Baby. Antes, Daryl Hall, John Boat com I'll Be Around. Quem abriu a nossa manhã foi Tim Maia com a música Não Quero Dinheiro. Excelente sexta-feira para você. Um recado importante, né? Atenção aí, consumidor. A Anvisa, ela define hoje o destino de 23 produtos suspensos da IP. A diretoria colegiada se reúne agora pela manhã em Brasília para decidir se mantém a proibição da fabricação e venda de detergentes, desinfetantes e lava-roupas líquidos da marca. A suspensão aconteceu após fiscais encontrarem uma bactéria em mais de 100 lotes, além de falhas graves na fábrica de Amparo. A reunião seria nesta quarta-feira, mas foi adiada para avaliação, né, de novas defesas técnicas enviadas pela IP. E você em casa, hein? Atenção aí ao seu armário de limpeza. A orientação oficial da Anvisa continua valendo. Confira o rótulo dos seus produtos IP e, se o número do lote terminar com o número 1, suspenda o uso imediatamente, tá bom? Fique ligado na nossa programação e a gente traz mais informações para você assim que a Anvisa divulgar o resultado aí da votação. 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Seguimos nossa sexta-feira com o som do Coen The Gang, Good Time Tonight.

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1: 9:34, manhã educativa, trouxe para você Coldplay, Beyoncé, In For The Weekend, antes Biquíni Cavadão com Janaína e também John Bon Jovi com Never Say Goodbye. É uma excelente sexta-feira para você, hoje chuvosa em Campinas, tempo mudando, daqui a pouco a gente atualiza aí a previsão do tempo para você para o final de semana, mas antes agora um recadinho para você que é amante aí da música sertaneja, da cultura sertaneja, se prepare aí porque Vinhedo vai ferver no final de maio, hein? Vem aí o Vinhedo Country Fest 2026, entre os dias 29 e 31 de maio, o Parque Municipal Jaime Ferragutti, ele se transforma na capital do sertanejo, né? O melhor de tudo é totalmente de graça, serão 3 dias de muita festa para toda a família, com praça de alimentação completa, food trucks, área kids e até touro mecânico, hein? Anota aí na agenda, né, para você não perder nada, na sexta-feira, no dia 29, né, os portões abrem às 5 da tarde, vai ter show da USA Rurais e às 8 da noite a festa segue, né, no sábado também, a festa começando às 10 da manhã com prova de cavalos, marchadores e show do cantor Lelo às 8 da noite. Já no domingo o som rola a partir do meio-dia e quem encerra o festival é a dupla Nando e Rogério às 7 da noite, tá bom? Anotou aí na agenda? Então aí entre os dias 29 e 31 de maio, né? Chegando aí o Vinhedo Country Fest 2026. Vamos seguindo agora com música, música boa chegando, essa é clássica, hein? Uma do passado aí de presente pra você, Bee Gees, a música One.

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2: Yannick Sinner segue empilhando marcas impressionantes no circuito mundial de tênis. No topo do ranking da ATP, confirmou presença nas semifinais do Master 1000 de Roma e alcançou um feito histórico. Chegou à 32ª vitória consecutiva em torneios de série Master 1000, consolidando assim a melhor sequência da temporada. O italiano, que vive um momento extraordinário da carreira, tem dominado seus adversários com autoridade e mantém viva a busca por mais um título de peso em 2026. A campanha em Roma reforça o favoritismo de Sinner não só no torneio, mas também para os próximos desafios do calendário. Com a torcida local empurrando, Sinner tenta agora garantir vaga à final e ampliar ainda mais a sua sequência vitoriosa. Para a Educativa, Renato Leal.

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3: 9 horas e 46 minutos, na sua companhia, o som do Duran Duran, a música Coming Down.

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3: 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Cuidar do esgoto é cuidar da água que consumimos e da saúde da nossa família. Esse foi o Minuto Ambiental. 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
6: O projeto de lei complementar número 32 de 2026, de autoria do Executivo, permanecerá em pauta por 30 dias para o recebimento de emendas de vereadores e da população. O prazo segue o que determina o artigo 42 da Lei Orgânica do Município de Campinas. O PLC 32/2026 altera dispositivos da Lei Complementar de 2025, que trata da concessão de alvará de uso das edificações e do certificado de licenciamento integrado. Entre as mudanças propostas, estão ajustes nos procedimentos de fiscalização em casos de descumprimento de horários de funcionamento e de irregularidades relacionadas à documentação obrigatória do Corpo de Bombeiro. Pelo projeto, estabelecimentos que funcionarem sem esses documentos válidos poderão ser intimados a encerrar imediatamente suas atividades. Em caso de descumprimento, estão previstas multas que podem chegar a 5 mil UFIQs, além de medidas como lacração do local e eventual encaminhamento do caso para medidas judiciais. A proposta também define que ações de fiscalização, como intimações, aplicações de multas e lacrações, passem a ser executadas por servidores de carreira do cargo de agente de fiscalização. Com trabalhos técnicos de Maurício Vicenzi, Isabela Santos para o Minuto Câmara.
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10 horas e 12 minutos, é o The Barge com Be My Lady. Antes teve Cyndi Lauper, Hey No, uma versão aí pra você, ao estilo aí de carnaval, né, legal, diferente. Antes ouvimos também George Benson com Never Give Up, One Good Thing. E também Kid Abelha com Nada Tanto Assim. Uma ótima sexta-feira pra você. É, você continua participando, mandando seu recadinho, seu alô pelo 019-994-780062. É, você ouve a gente e a gente convida sempre você também a curtir as redes sociais da Educativa no Facebook e Instagram, Rádio Educativa FM Campinas, e você vai ter sempre acesso a conteúdos exclusivos. É, a sua sexta-feira agora fica melhor com o som da Avril Lavigne, I'm With You. 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

Tá aí um dos sucessos mais marcantes dos anos 80, né? Dire Straits, Money for Nothing. Essa música bombou também, né? Na época da MTV, lembra? Foi um fenômeno mundial, virou símbolo daquela explosão do rock na TV. Música boa que atravessa aí décadas e continua forte também no rádio, né? É, você sempre tá ouvindo esse grande sucesso. Nossa programação sempre contemplando você com Dire Straits e outros grandes nomes renomados dos anos 80, 90, 2000. É sempre um prazer compartilhar com vocês essas belíssimas canções. Antes teve o som do Rapa, né? Feira. Abriu o bloco aí a Avril Lavigne com I'm With You. Agora 10h26. É, que tempo, hein? A gente vai olhando aqui para o nosso aquário que dá de frente aqui, né? Para a Avenida Andrade Neves. Estamos pertinho aqui do Balão do Castelo. Tempo nublado, né? Chuva leve em Campinas, aqui na nossa região. É, e o tempo aí deve persistir aí no final de semana. É, aqui, nesse momento, 22 graus. Os termômetros devem cair, né, no início da semana que vem. Olha, na semana que vem, a segunda, por exemplo, a máxima prevista é de 20 graus apenas, hein? Fim de semana deve ser marcado por instabilidades, com chances de chuva, tanto no sábado quanto no domingo, hein? Vai ser bom para quem vai ficar em casa e curtir aí o final de semana, hein? É, pode preparar o casaco, guarda-chuva, pois os próximos dias, então, serão de instabilidade no interior paulista, começando, então, hoje aí e até a semana que vem. O frio ganhando, então, força na segunda-feira com a máxima de 20 graus, né? E você sempre ligadinho na Educativa vai estar sempre por dentro aí, né, da atualização da temperatura do tempo aqui na nossa região. Eu falei 22 graus, mas está 21 graus nesse momento. Máxima prevista para hoje é 22, então tá aí a correção. Agora 10h27, seguimos com mais um grande sucesso. Quem canta agora para você aqui na Educativa é o som aí do Bad Boys Blue. A World Without You, Michele. Tá aí, ó. Aproveita, sobe o som. 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
1: Hora 10 horas e 39 minutos. Uma excelente sexta-feira para você. Chegando aí o clássico da banda mineira Skank com Pacato Cidadão.

0: sua sexta-feira é mais gostosa aqui na Educativa FM. Tá aí o som do Depeche Mode, Strange Love. 10h48, Renato Leal chegando com o boletim do esporte. Voltamos já com mais músicas.
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2: Placar News. Era mesmo inevitável e questão de tempo. Nunca um técnico começou um trabalho tão pressionado e, ao que tudo indica, tão demitido quanto Roger Machado no São Paulo. A derrota por 3-1 para o Juventude, que culminou na eliminação da Copa do Brasil, foi a pá de cal em um ambiente que já vinha muito carregado. A relação entre desempenho e expectativa nunca se encontrou. O time não evoluiu, os resultados não vieram e a confiança da diretoria se esvaiu rapidamente. A eliminação apenas acelerou o processo que já parecia definido nos bastidores. Agora, o São Paulo vive horas decisivas. A pressão da torcida aumenta e a diretoria sabe que necessita rapidamente de tomar uma posição para evitar que a crise se aprofunde ainda mais. Para a Educativa, Renato Leal.
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0: Seguimos agora com mais um grande sucesso. Na sua companhia tem o som do Kansas com Play the Game Tonight.

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6: A Câmara Municipal de Campinas já está recebendo doações para a campanha do Agasalho 2026. Lançada pela Prefeitura, o tema esse ano é: se eu não estou usando, estou doando. A ação tem como foco arrecadar roupas, calçados, cobertores e outros itens de inverno para pessoas em situação de vulnerabilidade social. A campanha tem o apoio institucional do Legislativo e da TV Câmara Campinas. As caixas de doação estão disponíveis na entrada do prédio do Legislativo, na Avenida da Saudade, número 1004. E também na entrada do plenário, na Avenida Engenheiro Roberto Mange, número 66, no bairro Ponte Preta. Com trabalhos técnicos de Maurício Vicenzi, Isabela Santos para o Minuto Câmara.
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7: 11 horas e 4 minutos, estamos de volta amanhã Educativa, conectando você com o melhor da música. Eu sou o Marcos Cavalcante, sigo você nessa próxima hora, convidando você a participar conosco da programação. Nosso WhatsApp é o 19994780062, tá bom? Anota aí, vai mandando aquele alô, conta pra gente aí de onde você nos ouve, tá curtindo aí a programação? Desejamos a você uma excelente sexta-feira, né? Final de semana chegando e nesse momento chovendo, hein? Aqui em Campinas, tempo nublado. Carinha de outono, né? Gostoso demais. Aproveite o seu dia e agora a gente segue aí a nossa manhã trazendo música lançada em 2004, fez parte aí do álbum de estreia da banda do Keane, né? Chamado Hopes and Fears. Chegou fazendo um grande sucesso, né? A música foi escolhida para ser o quinto e último single promocional do disco e ganhou um vídeo oficial com apresentações também ao vivo da turnê, bem legal para a gente iniciar essa hora. Clima gostoso para você do Keane, Bend and Break. Aproveita aí, sobe o som e vem com a gente.

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1: 11 horas 17 minutos e durante o especial We Will Always Love You, o Grammy Salute de Whitney Houston, Celine Dion performou The Greatest Love of All. Em um tributo à cantora Whitney Houston em 2012, Dion cantou uma das músicas mais icônicas de Houston e expressou toda a sua admiração e respeito à cantora antes dela se apresentar, dizendo: "Eu não posso cantar como você, Whitney." E você vai ouvir agora aqui no Conexão Sonora, Celine Dion interpretando o clássico The Greatest Love of All.
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0: E com essa homenagem emocionante da Celine Dion a Whitney Houston, a gente encerra mais uma edição do Conexão Sonora. Esse foi um encontro de grandes vozes, né? Histórias marcantes e músicas que continuam tocando o coração de tanta gente. Obrigado pela sua companhia e sintonia. A Educativa 101,9 segue com você. Até a próxima.
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0: Aí ouvimos na nossa manhã educativa o som do Titãs Família, antes John Legend com No Other Love, teve também Grace Abrams com That's So True. É a sua manhã e sempre conectando você com o melhor da música e sempre também com recados importantes. E olha, para evitar que a tragédia ambiental de setembro de 2024, que ela se repita, a Prefeitura de Campinas lança aí um novo protocolo preventivo focado no combate rápido a incêndios no Pico das Cabras durante o período de estiagem. O plano, ele une tecnologia moderna e ação em campo, utilizando monitoramento por satélite e drones com câmeras térmicas para detectar focos, além de reforçar as equipes de brigadistas e intensificar vistorias nas áreas de risco. Para reduzir o tempo de resposta também do Corpo de Bombeiro, foram instalados reservatórios estratégicos de água na região, acompanhados pela abertura de aceiros para conter as chamas e de uma fiscalização rígida contra queimadas ilegais. Essa resposta visa proteger a rica vegetação nativa de Joaquim Egídio e garantir a segurança do Observatório Municipal Jean Nicolini, que correu sério perigo no último grande incêndio. Agora em Campinas, 11 horas 33 minutos, você está na melhor. 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

0: 11h44. Você ouviu aí Backstreet Boys. A seguir tem boletim do esporte para você na Educativa.
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2: 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A terceira rodada do Campeonato Municipal de Futebol de Base será disputada neste sábado com 27 jogos pelas categorias Sub-11, Sub-13 e Sub-15. As partidas começam às 8h30 da manhã e algumas equipes já podem garantir classificação antecipada para a fase eliminatória. Na rodada anterior, os jovens atletas deram show. Foram 86 gols marcados nos 27 confrontos, uma média de 3,1 gols por jogo. Apenas duas partidas terminaram em 0 a 0. Ao todo, a competição reúne 72 equipes. Promovido pela Secretaria de Esportes e Lazer, o torneio vai muito além do futebol. Ele incentiva a integração social, o respeito e o convívio entre cerca de 1.500 crianças e adolescentes, representantes das 24 agremiações inscritas. Para a Educativa, Renato Leal.
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0: Valeu, Renato, que volta daqui a uma hora com mais Boletim do Esporte para você. Agora 11 horas 46 minutos, manhã Educativa segue, agora trazendo o som dos Tribalistas. Lembra?

E assim nós vamos encerrando a nossa Manhã Educativa desta sexta-feira, agradecendo o carinho e a companhia de todos, a audiência aqui ao longo de toda a semana, né? A cada um que esteve com a gente, desejamos a você um fim de semana leve, tranquilo, cheio de bons momentos, tá bom? Aproveita aí, descansa bem e aproveite sempre ao lado de quem você ama. É, agora a gente vai para um rápido intervalo e voltamos na sequência. Tem menu musical para te fazer companhia. Voltamos já.

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3: Sou Sidney Furtado, diretor da Defesa Civil. Estou aqui no Minuto Ambiental para falar para vocês que a Defesa Civil está à disposição da sociedade em geral pelo telefone 199. Temos atendimento principalmente à vistoria em edificações com risco de desabamento ou qualquer outro risco que possa afetar uma moradia, as questões de uma queda de árvore que possa atingir uma residência e também as questões relacionadas ao Cell Broadcast, que é a questão dos alertas pelo telefonia celular. Então, estamos à disposição pelo telefone 199 aqui em Campinas.
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6: Os vereadores de Campinas aprovaram em segundo turno, na última reunião ordinária de 2026, o projeto de lei de autoria do Executivo, que institui a gratificação de proteção e defesa civil. A gratificação é destinada exclusivamente aos servidores ocupantes do cargo de agentes de defesa civil e àqueles que atuam diretamente em atividades finalísticas consideradas críticas. O valor corresponde a 35% do padrão inicial de vencimento, de acordo com cada grupo. Com trabalhos técnicos de Maurício Vicenzi, Isabela Santos para o Minuto Câmara.
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7: Excelente tarde para você, meio-dia e quatro em Campinas, começando o nosso Menu Musical. Chegou a hora de você desacelerar um pouquinho e deixar a música conduzir a sua tarde aqui na Educativa FM. Sexta-feira que está chegando aí com esse tempinho nublado, chuvoso, mas com uma certeza, muita música boa para te acompanhar. Nós vamos seguindo aí na próxima hora com uma seleção de grandes sucessos para você relaxar e aproveitar. E a gente inicia já a nossa tarde, né, o nosso menu musical com um clássico de Michael Bublé e a música Me and Mrs. Jones. Aproveite, uma ótima tarde para você.

clássicos que atravessam gerações. É, ouvimos aí toda a sinceridade e elegância de Carole King em It's Too Late, uma canção que marcou os anos 70, falando sobre o fim de um amor de forma madura e delicada, né? E seguindo aí o nosso menu musical, a gente segue nessa linha de pensamentos à flor da pele. Agora passeamos aí pela sensibilidade da música brasileira com Adriana Calcanhoto. Vem aí o sucesso Mentiras. Uma ótima tarde para você. Menu musical agora, 12:18.

Meio-dia e 31, tudo bem por aí? Tá curtindo mais essa edição do Menu Musical? Ouvimos Frank Valli, The Four Seasons, né? Com esse charme todo, essa música que atravessa gerações. Antes ouvimos Érica com I Don't Know e também ouvimos Daryl Hall e John Oates com One and One. Agora, meio-dia e 31 em Campinas, a gente abre espaço agora para um clássico da música brasileira. A música mistura poesia, nostalgia e aquela sonoridade gostosa dos anos 80, né? Estou falando do 14 Bis, chegando aí na programação da Educativa com uma velha canção de rock and roll. Música que tem cheiro de lembrança boa e estrada aí para seu fim de tarde. Aproveite! Música

0: 13h01, fechando aí muito bem a nossa semana aqui no Menu Musical com esse clássico da Tina Turner, We Don't Need Another Hero. E ao meu lado aqui estava lembrando do filme, nosso querido Jota Silva,
1: rapaz,
0: né, meu?
1: Tudo bem, Marcos?
0: Tudo bem com você?
1: Tô de volta.
0: Seja bem-vindo, hein?
1: Sucesso demais, né? Uma das músicas do Mad Max, né?
0: Mad Max, A Cúpula do Trovão, se eu não me engano.
1: O que fez sucesso essa... filmes,
0: esses filmes,
1: Max,
0: a
1: trilogia
0: ali, foi sensacional, né?
1: Pelo amor de Deus, rapaz.
0: Até hoje.
1: Bons tempos, hein?
0: Até hoje a gente lembra, né? Porque naquela época tinha uns filmes que prendiam mais atenção.
1: Demais,
0: hoje
1: bastante.
0: Em dia, os filmes são muito tecnológicos, mas não dá esse sentimento.
1: Não segura muito, né?
0: Que nem antigamente, né? Fazer o quê?
1: Tudo bem contigo?
0: Graças
1: Tudo
0: a Deus.
1: Tô de volta para ficar até as 3 da tarde. Maravilha. Às 3, o Decão estará aqui, o DJ Deco Lopes, às 3 horas
0: certeza.
1: Com vocês.
0: É isso aí, um bom programa para você, um bom final
1: Obrigado,
0: de semana.
1: Obrigado, e para você um ótimo almoço.
0: Valeu, e no ar a gente se fala na segunda-feira a partir das 9. Um grande abraço a todos e até lá. 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
5: A Comissão de Mobilidade Urbana e Planejamento Viário da Câmara Municipal de Campinas realiza nesta segunda-feira, às 10 horas, uma audiência pública para prestação de conta das multas de trânsito em Campinas. Será discutido o relatório de prestação de contas referente ao primeiro trimestre deste ano sobre os valores arrecadados e a destinação dos recursos no município. A audiência atende ao que estabelece a lei municipal, que determina a transparência na aplicação dos recursos provenientes das infrações de trânsito. A audiência pública está marcada para ocorrer no plenarinho da Câmara, com transmissão ao vivo pela TV Câmara Campinas e pelo canal da emissora no YouTube. A população poderá participar presencialmente ou enviar manifestações pelo link disponível na página inicial do portal da Câmara. Com trabalhos técnicos de Maurício Vicenzi, Isabela Santos para o Minuto Câmara.
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6: Alô, Campinas, muito boa tarde. Estamos chegando com Tarde Educativa. Eu sou o Jota Silva e com a direção do Marcos Lodi, vamos juntos até às 15h ao encontro do DJ Deck Lopes, que estará aqui às 15h com vocês até às 19h, tá bom? Nós já estivemos de manhã, das 19h às 21h, com Bom Dia Campinas, e agora estamos de volta, levando sempre uma boa informação e muita música para você que acompanha a 101,9. E a gente começa aí, começa bem, a nossa tarde educativa.

Educativa Campinas, George Harrison, 13 horas e 28 minutos, juntos até as 3 da tarde no Tarde Campinas, que traz para você Jota Quest.

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2: Agora 13h48 na Educativa. Boa tarde.

0: Agora são 13 horas mais 53 minutos. Você está na Educativa, sempre conectada com Campinas. 994780062 é o WhatsApp para você contar para a gente de onde é que você nos ouve, de onde é que você nos acompanha. Boa tarde.
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3: Olá, eu sou o Leandro Prado, coordenador de Tecnologias e Informações Ambientais de Campinas, e eu vim aqui falar para vocês sobre um portal público com informações ambientais organizadas em mapas interativos e que estão disponíveis no site da Prefeitura de Campinas. A gente está falando do portal Geoambiental. O Geoambiental é uma ferramenta digital que reúne dados sobre as áreas verdes, os recursos hídricos, a vegetação, as unidades de conservação do município. O Geoambiental é uma importante ferramenta que amplia a transparência ambiental e apoia o licenciamento ambiental, o planejamento, né, ele fortalece as ações sociais, permitindo que os gestores, os conselheiros, os pesquisadores, a população como um todo tem acesso a informações qualificadas sobre o território, sobre o meio ambiente. Ele é uma forma concreta de aproximar a ciência, a gestão pública e a cidadania. Conheça o portal geoambientalcampinas.sp.gov.br e participe cuidando do meio ambiente, que é o nosso bem maior.
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6: A Câmara Municipal de Campinas inaugurou a placa do Espaço Criança, que passa a se chamar Espaço da Criança Cris e Theo. E também oficializou a denominação da Sala da Diretoria de Finanças do Legislativo, em homenagem à ex-servidora Cristiane Laurito da Silva. Cristiane e seu filho Theo, de apenas 2 meses, foram vítimas de feminicídio em junho do ano passado. Cristiane é lembrada por sua excelência profissional, carisma e empatia, que ficam eternizados na homenagem. Com trabalhos técnicos de Maurício Vicenzi, Isabela Santos para o Minuto Câmara.
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7: São 14 horas e 6 minutos. É bom saber que você está comigo na Educativa, fazendo a diferença no seu dia a dia. Boa tarde.
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2: Agora 2 horas 19 minutos na Educativa Campinas. Boa tarde.

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1: 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O atacante Estevão não mudou os planos após a confirmação de que está fora da seleção brasileira nesta Copa do Mundo. O jogador e seu staff seguem trabalhando com a ideia de um tratamento convencional para acelerar a recuperação da lesão que o tirou da disputa. A decisão foi tomada em conjunto com os médicos e com o departamento responsável por acompanhar sua evolução. A expectativa é que, mesmo fora do Mundial, Estevão consiga retomar o condicionamento físico dentro do cronograma previsto, sem necessidade de procedimentos mais invasivos. A ausência na Copa é sentida, já que o atacante vivia grande fase e era uma das apostas para renovar e, acima de tudo, alcançar um setor ofensivo muito mais contundente e intenso na seleção brasileira. Ainda assim, o foco agora é total na recuperação para que ele volte em alto nível no segundo semestre. Para a Educativa, Renato Leal.
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Agora são 14 horas mais 50 minutos na Educativa, sempre conectada com Campinas. Obrigado a todos que deixam seus recadinhos aqui no nosso WhatsApp. É a Tarde Educativa, daqui a pouco às 3 você tem a comunicação do Deco Lopes. Eu quero convidar você para amanhã estar comigo às 7 da manhã aqui na Educativa.

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Ao som do RPM, tô deixando vocês. Tá chegando aí o DJ Deco Lopes pra ficar com você a partir de agora. Eu convido você pra estar comigo amanhã, 7 da manhã, com o nosso Sábado Hits. Muito flashback, muita música de saudade. Amanhã de manhã tem Sábado Hits. Um abraço. Vem aí o Deco Lopes.

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6: A Câmara Municipal de Campinas já está recebendo doações para a campanha do Agasalho 2026. Lançada pela Prefeitura, o tema esse ano é: se eu não tô usando, tô doando. A ação tem como foco arrecadar roupas, calçados, cobertores e outros itens de inverno para pessoas em situação de vulnerabilidade social. A campanha tem o apoio institucional do Legislativo e da TV Câmara Campinas. As caixas de doação estão disponíveis na entrada do prédio do Legislativo, na Avenida da Saudade, número 1004. E também na entrada do plenário, na Avenida Engenheiro Roberto Mange, número 66, no bairro Ponte Preta. Com trabalhos técnicos de Maurício Vicenzi, Isabela Santos para o Minuto Câmara.
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7: Agora são 3 horas e 3 minutos. Muito boa tarde para você, sintonizado na programação da Educativa FM 101,9, conectada com Campinas. Na sua companhia, Deco Lopes, vamos juntos até às 7 horas da noite, trazendo para você as melhores músicas aqui na melhor programação. O nosso WhatsApp 994780062 à sua disposição para você participar, deixando aqui a sua mensagem. Fique à vontade e participe. 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Para mais informações e tudo que rola na programação, é só você acessar educativa.campinas.sp.gov.br. Vamos de música, programação super agitada para você curtir as melhores músicas. Eu abro a minha participação com Maria Vidal, a música Body Rock. De volta aos anos 80.

0: Educativa FM 101,9, conectada com Campinas. Está aí para você o som de Elton John com Ballad of Danny Bailey. Ouvimos também Lewis Capaldi com Survival. Kylie Minogue, Feeling, aliás, Finer Feeling. Essa música foi sucesso nos anos 90. São 3 horas e 20 minutos em Campinas. Continue participando com a gente, o nosso WhatsApp 994-780062. Vamos juntos até às 7 horas da noite.
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0: Educativa FM 101,9 conectada com Campinas. Está aí para você o som de Sandra de Sá. Qual é? Essa roupagem ficou maravilhosa em cima de Marvin Gaye com What's Going On. 3 horas e 28 minutos em Campinas. Chegando informação para você. Já voltamos com mais músicas.
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2: A segunda semana de maio marca o combate ao feminicídio em Campinas e discute ações para acabar com a violência contra a mulher. Um dos projetos de mobilidade urbana criados para ampliar a segurança da mulher é o Abrigo Amigo, lançado em 2023. Entre 8 da noite e 5 da manhã, os usuários do transporte público contam com companhia remota e acolhimento, principalmente as mulheres. Lançado em setembro de 2023, até meados de maio desse ano, já foram mais de 3.600 acionamentos. Somente no primeiro quadrimestre deste ano foram 986 acionamentos. São 50 unidades do Abrigo Amigo que tornam a espera pelo ônibus mais segura. 37 delas ativadas a partir da expansão da iniciativa em Campinas no final do ano passado. O projeto envolve, sem aplicação de recursos públicos, a Prefeitura de Campinas, a Indec, a Eletromídia e a Claro, patrocinadora na fase atual. De Campinas, Daniela Lemos.
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0: 3 horas e 29 minutos em Campinas. Uma ótima tarde para você. Na Educativa, Black Sabbath, No Stranger to Love.

0: famoso para o show do intervalo da final da Copa do Mundo. Shakira e Madonna estarão juntas no espetáculo que promete ser um dos maiores da história dos mundiais de futebol. Shakira, conhecida por hits marcantes ligados ao futebol, retorna ao palco do maior evento esportivo do planeta. Já Madonna, ícone global da música pop, fará sua primeira apresentação em uma final de Copa, elevando ainda mais a expectativa para o show. A decisão, que já movimenta torcedores do mundo inteiro, ganha agora um ingrediente extra de espetáculo e entretenimento. A FIFA aposta em uma combinação de estrelas para transformar o intervalo em um momento histórico digno da grandiosidade da final de uma Copa do Mundo. Para a Educativa, Renato Leal.
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Firehouse aqui na programação da Educativa FM com esse grande sucesso, When I Look Into Your Eyes. Ouvimos também Leon Payne e Rita Ora com a música For You. 3 horas e 59 minutos em Campinas, uma ótima tarde para você. Sejam sempre bem-vindos à nossa programação. Chegando aí um breve intervalo, já voltamos com mais músicas para você. Até já!

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5: O projeto de lei complementar número 32 de 2026, de autoria do Executivo, permanecerá em pauta por 30 dias para o recebimento de emendas de vereadores e da população. O prazo segue o que determina o artigo 42 da Lei Orgânica do Município de Campinas. O PLC 32/2026 altera dispositivos da Lei Complementar de 2025, que trata da concessão de alvará de uso das edificações e do certificado de licenciamento integrado. Entre as mudanças propostas, estão ajustes nos procedimentos de fiscalização em casos de descumprimento de horários de funcionamento e de irregularidades relacionadas à documentação obrigatória do Corpo de Bombeiro. Pelo projeto, estabelecimentos que funcionarem sem esses documentos válidos poderão ser intimados a encerrar imediatamente suas atividades. Em caso de descumprimento, estão previstas multas que podem chegar a 5 mil UFIQs, além de medidas como lacração do local e eventual encaminhamento do caso para medidas judiciais. A proposta também define que ações de fiscalização, como intimações, aplicações de multas e lacrações, passem a ser executadas por servidores de carreira do cargo de agente de fiscalização. Com trabalhos técnicos de Maurício Vicenzi, Isabela Santos para o Minuto Câmara.
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6: Já estamos de volta, são 4 horas e 4 minutos em Campinas. Uma ótima tarde chuvosa para você, sintonizado aqui na programação da Educativa FM 101,9. Conectada com você, conectada com Campinas. Na sua companhia, Deco Lopes, vamos juntos até às 7 horas da noite, trazendo para você as melhores músicas aqui na melhor programação. Continue participando com a gente, o nosso WhatsApp 994-780062. Lembrando você que logo mais às 6 horas, mais uma edição do programa Fim de Tarde. Aquela seleção de músicas especiais, trazendo para você um dia muito melhor, para você terminar muito bem o seu dia, aliás, com músicas de qualidade. 6 horas da tarde, o programa Fim de Tarde aqui na Educativa. Seguimos agora com Lady Antebellum. Mais um grande sucesso para você na Educativa. Wanted, You're More.

0: De volta à era New Wave aqui na programação da Educativa FM com os Paralamas do Sucesso, Óculos. Ouvimos também Duran Duran com Too Late Marlene. Vá participando com a gente, 994-780062 é o WhatsApp aqui da programação à sua disposição. Fique à vontade, participe de onde você nos ouve. Agora são 4 horas e 17 minutos em Campinas.
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0: Seguimos com a nossa programação, som de Caco, What a Kind of Fool.

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Educativa FM 101,9 conectada com Campinas. Lindy Layton, Echo My Heart. Ouvimos também Electronic com Get Away With It. As melhores músicas para você, sintonizado Educativa FM 101,9, conectada com Campinas. Quatro horas e 29 minutos em Campinas. Boa tarde para você. E agora um convite aí ao amante da música de qualidade, você que é colecionador de vinil. Dia 17 de maio, a partir das 4 horas da tarde, vai acontecer o evento Clube do Vinil Feminino Campinas. Vai ser um encontro muito bacana na loja de disco de vinil, localizada aqui na Rua Viscondessa de Campinas, número 459, lá no bairro Nova Campinas. A curadoria do evento do mês, Rita Lee, com o álbum Fruto Proibido, Rita Lee Tutti Frutti, de 1975. Então, para você que é colecionador e curte a música de qualidade, não vá perder. 17 de maio, a partir das 4 horas da tarde, Clube do Vinil Feminino Campinas. Loja de disco de vinil, Rua Viscondessa de Campinas, 459. 4 e meia em Campinas, vamos de música. Chegando para você, Betty Company. If You Need Somebody.

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1: Quem costuma utilizar a linha 122 deve ficar atento à mudança programada pela Endec na operação noturna do atendimento ao Campinas Shopping em dias úteis. Isso porque, nessa segunda-feira, a partida programada para as 10h05 da noite vai ser realizada mais tarde, às 10h20 da noite, na rua Jaci Teixeira de Camargo. As demais partidas programadas não vão ser alteradas. A mudança está alinhada ao horário de saída dos trabalhadores do centro comercial e atende a pedidos dos próprios usuários. Quando as mudanças começarem a valer, as informações vão estar disponíveis no site da Endec. Os aplicativos Citamob, Movit ou Kim também podem ser utilizados pelos usuários. Eles informam onde embarcar, desembarcar e que ônibus municipais utilizar. De Campinas, Daniela Lemos.
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0: Educativa FM 101,9, conectada com Campinas, Goldies Conceptual. Ouvimos antes Book Whip com a música You're Somebody. E a cantora Luca, Tô Nem Aí. 4h45 em Campinas. Chegando Renato Leal, já voltamos.
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3: Os finalistas da Taça
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3: Os finalistas da Taça das Favelas, edição.

0: envolvendo Padre Anchieta e Santa Lúcia, além de Dixeis e Costa e Silva, a partir de 14h. Todos os jogos com entrada de graça. Em caso de igualdade do placar no tempo regulamentar, a definição do vencedor será nas cobranças de pênaltis, critério aprovado e adotado pelos representantes das equipes dos dois naipes. As equipes vencedoras farão as decisões da Taça das Favelas 2026, a sexta edição da Taça das Favelas, no dia 4 de junho, feriado de Corpus Christi, no estádio Brinco de Ouro, com transmissão ao vivo pela IPTV. Para a Educativa, Renato Leal.
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4: 4h47. Capital inicial, como devia estar?

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Aí pra você um grande sucesso da Era Disco na voz do saudoso Barry White, You're the First, My Last, My Everything. Ouvimos antes Madonna, Cherish. Em Campinas, pontualmente 5 horas. Uma ótima tarde para você, um breve intervalo, já voltamos com mais músicas. Mano.

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5: Os vereadores de Campinas aprovaram em segundo turno, na última reunião ordinária de 2026, o projeto de lei de autoria do Executivo, que institui a gratificação de proteção e defesa civil. A gratificação é destinada exclusivamente aos servidores ocupantes do cargo de agentes de defesa civil e àqueles que atuam diretamente em atividades finalísticas consideradas críticas. O valor corresponde a 35% do padrão inicial de vencimento, de acordo com cada grupo. Com trabalhos técnicos de Maurício Vicenzi, Isabela Santos para o Minuto Câmara.
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6: Agora são 5 horas e 4 minutos. Boa tarde para você, sintonizado na programação da Educativa FM 101,9, conectada com Campinas. Na sua companhia, Deco Lopes, e vamos juntos. Eu falei até às 7 horas da noite, mas hoje, um pouquinho mais cedo, vamos juntos até às 6 horas, porque na sequência tem o Circuito Cultural com Danilo Fernandes, a partir das 6 horas da tarde. Então, vamos juntos até às 6, trazendo para você sempre as melhores músicas aqui na melhor programação. E hoje, por causa do Circuito Cultural, não teremos o programa Fim de Tarde, ok? Então, vamos juntos até às 6 e seguimos aqui com as melhores músicas. Continue participando com a gente, o nosso WhatsApp 994-7800-62 à sua disposição. Educativa FM, localizada na Avenida Andrade Neves, 2158, aqui no Castelo. Para mais informações e tudo que rola na programação, é só você acessar educativa.campinas.sp.gov.br. Vamos de música! Chegando mais um grande sucesso para você, 5:05 em Campinas. KC Sunshine Band, Boogie Shorts.

0: If you need me. Educativa FM 101,9, tá aí pra você o som de Boys Don't Gang. Ain't no mountain high enough. 5:17 em Campinas. Uma ótima tarde pra você, chegando mais uma edição do Conexão Sonora.
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0: Marcado com um dos momentos mais emocionantes de sua carreira, Tiziano Ferro se apresentou no estádio San Siro, na Itália, em 2015, com seu grande sucesso, Serenè. A apresentação fez parte da turnê L'Amore è una cosa simples e tornou-se especial pela grandiosidade do local e pela emoção do público que cantou a canção com a mesma intensidade que o artista, criando um clima nostálgico e emocionante. Você ouve agora aqui no Conexão Sonora, Tiziano Ferro, performando Serenè.

0: Simplesmente maravilhoso, que energia. Tiziano Ferro, Cenere, live em San Siro, estádio do Roma, 2015, na Itália. Conexão Sonora volta na próxima segunda-feira em mais duas edições para você aqui na programação da Educativa. Agora são 5 horas e 23 minutos. Uma ótima tarde para você.
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0: Seguimos ao som de Sublimes com Boneca de Fogo.

0: mais um grande sucesso para você na programação Baile Educativa com Booker Newberry 3, Love Town. Levada old school para você aqui na programação, sua sexta-feira um pouquinho mais agitada, hein? 5 horas e 33 minutos em Campinas, uma ótima tarde. Chegando informação na Educativa, já voltamos com mais músicas.
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2: A INDEC vai prestar apoio operacional à 4ª edição da Corrida Lixo Zero, que acontece neste domingo no entorno da Lagoa do Taquaral. A prova é exclusiva para profissionais de limpeza urbana de Campinas e cidades da região. A concentração e largada acontecem na Praça Arautos da Paz. A largada vai ser às 7h30 da manhã, com o início da corrida ou caminhada de 5 quilômetros. No total, serão 7 pontos de operação pela INDEC. Na madrugada do domingo, vai haver reserva de vagas na região. Já a partir das 6 da manhã, todos os bolsões de estacionamento do Taquaral vão ser fechados. Neste horário, começa também o bloqueio da pista interna da Avenida Doutor Heitor Penteado. A previsão é que a partir das 7 da manhã, todos os agentes da INDEC estejam mobilizados para acompanhar a largada. Eles vão estar alocados no percurso da prova nos 7 pontos de operação. Uma viatura dará apoio fazendo rondas para garantir a reserva de vagas e o fechamento dos bolsões de estacionamento. Também vai ter o apoio remoto de equipes do Centro de Controle Operacional de Trânsito e Transporte da INDEC. De Campinas, Daniela Lemos.
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0: 5 horas e 35 minutos em Campinas. Seguimos com a melhor programação, trazendo as melhores músicas. Vamos juntos até às 6 horas da tarde na sua companhia, Deco Lopes. Agora tem Jim Bonhorn. Dance Across the Floor.

0: Educativa FM 101,9, tá aí para você o som de Titãs com a música Isso. Agora são 5 horas e 45 minutos em Campinas. Lembrando você que logo mais às 6 horas, mais uma edição do programa Circuito Cultural com Danilo Fernandes. Eu, Deco Lopes, vou na sua companhia até às 6. Hoje não teremos o programa Fim de Tarde, que volta na segunda-feira, a partir das 6 horas. Chegando para você agora, Renato Leal, com mais um boletim esportivo. E já voltamos com mais músicas para você. Continue participando, 994780062 ao nosso WhatsApp. Renato Leal na Educativa.
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2: 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As atenções da Fórmula 1 já estão voltadas para o GP do Canadá, que será disputado no domingo, dia 24. Mas até lá, o brasileiro Gabriel Bortoleto segue trabalhando intensamente nos bastidores para tentar ajustar o carro e melhorar o desempenho da equipe. O piloto sabe que o momento é delicado e que a Audi ainda enfrenta muitas dificuldades nesta fase de transição dentro da categoria. Bortoleto tem mantido uma postura realista, reconhece as limitações atuais, mas reforça que o trabalho interno é constante e que os avanços virão com o tempo. Por isso, ele pede paciência ao torcedor brasileiro, lembrando que o projeto da Audi é de longo prazo e que a evolução depende de ajustes técnicos que não acontecem da noite para o dia. Enquanto isso, o foco total é no Canadá, onde o objetivo é extrair o máximo possível do equipamento e seguir acumulando experiência. Para a Educativa, Renato Leal.
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0: Agora são 5 horas e 46 minutos.

Educativa FM 101,9 conectada com Campinas. Tá aí para você o som de Brian Adams com Low Life. Ouvimos antes Gunther, de um grande sucesso também com a música Anytime, Anywhere. E assim eu, Deco Lopes, vou ficando por aqui, encerrando a minha participação de hoje aqui na programação da Educativa. Obrigado pelo carinho da sua audiência. Tô de volta na segunda-feira a partir das 3 horas da tarde, trazendo para você as melhores músicas. Lembrando você que hoje, sexta-feira, logo mais às 8 horas da noite, Estúdio 101 com muita dance music para você. E amanhã, Expresso das Décadas, anos 70, 80, 90 e 2000. Uma programação bem bacana para o seu sábado à noite. Não vá perder. Um ótimo final de semana. Até segunda. Tchau, tchau.

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3: Oi, eu sou a Mariana, sou coordenadora do Programa de Agricultura Urbana e Periurbana, Campinas Solidária e Sustentável. Estou aqui falando no Minuto Ambiental sobre hortas urbanas. Esses são espaços de cultivo de alimentos dentro da cidade, em bairros, escolas, centros comunitários, unidades de saúde e áreas públicas. E estão ganhando muita relevância porque conectam a alimentação, o meio ambiente, a qualidade de vida. Aqui em Campinas já vemos iniciativas muito importantes, né? Principalmente nas periferias e em equipamentos públicos, mostrando que a cidade tem grande potencial de expansão, desde que haja apoio, né, do poder público e muito da mobilização comunitária. Bom, essas hortas contribuem diretamente para o enfrentamento das mudanças climáticas, ajudando a reduzir as ilhas de calor, melhoram o solo, retém a água da chuva, fortalece a resiliência urbana diante de eventos extremos. E na segurança alimentar, elas ainda garantem acesso aos alimentos frescos e saudáveis, reduzem custos desses alimentos, fortalecem a autonomia das famílias e promovem a educação alimentar e nutricional. Além disso, elas geram ainda impactos sociais muito importantes, fortalecem os vínculos comunitários, ampliam o cuidado com o território, transformam a relação das pessoas com o consumo e o meio ambiente. Enfim, as hortas urbanas, elas são sementes de cidades mais justas, saudáveis e sustentáveis.
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6: A Frente Parlamentar da Câmara Municipal de Campinas, de enfrentamento ao HIV, AIDS, hepatites virais e outras ISTs, presidida pela vereadora Paola Miguel, realizará hoje, às 18 horas, o encontro para discutir a expansão da profilaxia pré-exposição e a ampliação do acesso às políticas públicas de prevenção no município. A profilaxia é uma estratégia de prevenção ao HIV que utiliza medicamentos antirretrovirais antes da exposição ao vírus, criando uma espécie de escudo. O encontro, que é aberto ao público, reunirá profissionais da saúde e representantes da sociedade civil envolvidos na construção de políticas públicas de prevenção e cuidado e de ampliação do acesso à profilaxia em Campinas. Com trabalhos técnicos de Maurício Vicenzi, Isabela Santos para o Minuto Câmara.
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7: Boa noite, eu sou Danilo Fernandes e durante as minhas férias estaremos aqui no Circuito Cultural sem as dicas de cultura, mas continuaremos ouvindo as grandes joias da MPB. A gente começa o Circuito Cultural de hoje ouvindo João Bosco, Tico Tico no Fubá, composição de Zequinha de Abreu e Aloysio Azevedo, do CD Dá Licença, Meu Senhor, de 1996.

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Nós ouvimos aqui no Circuito Cultural Chico Buarque, homenagem ao malandro, do próprio Chico, do LP Chico Buarque, de 1978. Antes, Gal Costa e Caetano Veloso cantaram Que Pena, Ele Já Não Gosta Mais de Mim, de Jorge Ben, do LP Gal Costa, de 1968. E abrindo este bloco, João Bosco, Tico Tico no Fubá, composta por Zequinha de Abreu, com letra de Aloysio Azevedo, do CD Dá Licença, Meu Senhor, de 1996. Na sequência do programa, a gente ouve agora nosso maestro soberano, Tom Jobim, com Falando de Amor, do próprio Tom Jobim, que ele gravou no LP Terra Brasilis, de 1980.

Nós ouvimos Leila Pinheiro com um medley de canções de Bossa Nova compostas por Baden-Powell e Vinícius de Moraes, Pra Que Chorar, Tem Dó e Samba da Benção, que ela gravou no LP Benção Bossa Nova, de 1989. Antes, a Joyce cantou Corcovado, de Tom Jobim, do LP Tom Jobim, anos 60, de 1987. E abrindo este bloco de Bossa Nova, o próprio Tom Jobim cantou Falando de Amor, dele mesmo, que ele gravou no LP Terra Brasilis, de 1980. Na sequência do Circuito Cultural, a gente ouve o grande Milton Nascimento com San Vicente, de Milton Nascimento e Fernando Brant, do LP Clube da Esquina, de 1972.

Nós ouvimos aqui no Circuito Cultural Paulinho da Viola com Sinal Fechado, do próprio Paulinho, que ele gravou no LP Foi um Rio que Passou em Minha Vida, de 1970. Antes, Gilberto Gil com Retiros Espirituais, do próprio Gil, que ele gravou no LP Refazenda, de 1975. E abrindo o bloco, Milton Nascimento com San Vicente, de Milton Nascimento e Fernando Brant, do LP Clube da Esquina, de 1972. E na sequência do Circuito Cultural, a gente ouve Marisa Monte cantando A Lua e Eu, de Cassiano e Paulo Zidanovski, do CD Portas ao Vivo, de 2023.

Nós ouvimos aqui no Circuito Cultural Djavan, Oceano, composição do próprio Djavan que ele gravou no LP Oceano de 1989. E antes a gente ouviu Marisa Monte cantando A Lua e Eu, de Cassiano e Paulo Zdanovski, do CD Portas ao Vivo de 2023. O Circuito Cultural desta semana vai ficando por aqui. Eu sou Danilo Fernandes, volto na próxima sexta-feira aqui na Educativa com mais uma edição do Circuito Cultural. Minha última de hoje, Alceu Valença, Coração Bobo, do próprio Alceu, do LP Coração Bobo de 1980. Ótimo final de semana a todos e até a sexta que vem.

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1: A Câmara Municipal de Campinas foi contemplada com o prêmio Inova Cidade, iniciativa de âmbito nacional que reconhece projetos inovadores voltados à melhoria da qualidade de vida nas cidades, com foco em uma gestão pública eficiente e sustentável. Nesta edição, o Legislativo da cidade participou com um projeto fortalecendo a integridade, o controle interno como suporte estratégico na gestão de contratos. Neste ano, o Inova Cidade recebeu 172 inscrições de instituições de todo o país, entre as quais a Câmara se destacou como uma das vencedoras. O projeto vencedor foi reconhecido pela capacidade de estruturar o controle interno como instrumento estratégico de gestão, destacando-se pelo impacto na integridade, transparência e eficiência dos processos administrativos. Com trabalhos técnicos de Maurício Vicenzi, Isabela Santos para o Minuto Câmara.
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0: 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As notícias do governo federal que movimentaram o país no dia de hoje.
1: Boa noite.
2: Boa noite para você que nos acompanha em todo o país.
1: Sexta-feira, 15 de maio de 2026.
2: E vamos ao destaque do dia. Atendimento contra o câncer ganha reforço.
1: 2 bilhões e 200 milhões de reais serão investidos para aumentar o acesso a tratamentos de ponta e medicamentos pelo SUS.
2: Serão financiadas também cirurgias robóticas e ampliação de reconstrução mamária.
1: O presidente Lula destaca que o governo tem a função de fazer justiça e garantir igualdade a todas as pessoas.
3: É garantir que todo mundo, sem distinção, tem que ser tratado com dignidade e com respeito em qualquer lugar desse país.
2: E ainda desenrola Fies.
1: Em um dia, estudantes já renegociaram mais de 1 bilhão e 300 milhões de reais. Graziela Mendonça.
4: Mais de 22 mil beneficiários do Fundo de Financiamento Estudantil já negociaram as dívidas nesta nova etapa do Desenrola Fies.
2: Você vai ouvir também sobre o acolhimento às mães que estudam e não têm com quem deixar os filhos pequenos.
1: Crianças podem ficar nas cuidotecas instaladas em instituições de ensino.
2: O governo do Brasil investe para aumentar o número de espaços em todo o país. Érica Brás.
5: E até 2028, 295 cuidotecas vão ser implementadas em todo o território nacional.
1: Hoje, na apresentação da Voz do Brasil, eu, Mariana Jung, Mainaz
2: e
1: Brum.
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1: Mais investimentos para o tratamento contra o câncer pelo Sistema Único de Saúde.
2: São mais de 2 bilhões de reais que serão destinados a 23 novos medicamentos de alto custo, além de tratamentos de ponta.
1: O SUS vai contar com cirurgias robóticas e ampliar a cobertura de implantes mamários.
2: As novidades foram anunciadas em evento no Hospital de Amor, em Barreto, São Paulo, com a presença do presidente Lula.
4: O Hospital de Amor, em Barretos, no interior de São Paulo, é o maior centro de tratamento oncológico gratuito da América Latina. O hospital atende mais de 2 milhões de pacientes do Sistema Único de Saúde por ano. Nesta sexta-feira, o presidente Lula e o ministro da Saúde, Alexandre Padilha, visitaram a unidade e anunciaram a construção do novo Centro de Pesquisa Clínica e Cirurgia Robótica do hospital e do Instituto de Treinamento em Cirurgias Minimamente Invasivas. O Ministério da Saúde vai repassar 129 milhões de reais em parcela suplementar para o Hospital de Amor. O vice-presidente Geraldo Alckmin falou sobre a importância da instituição.
6: A gente vê no Brasil inteiro o Hospital do Amor fazendo prevenção, diagnóstico, tratamento e pesquisa, treinamento de robótica, você poder atender à distância, telecirurgia.
4: Também foram anunciadas medidas para fortalecer o tratamento contra o câncer. O investimento total é de 2 bilhões e 200 milhões de reais. Recursos que serão empregados em novas tecnologias, equipamentos e medicamentos. De acordo com o ministro da Saúde, Alexandre Padilha, a medida beneficia 112 mil pacientes no tratamento de 18 tipos de câncer, como mama, pulmão, leucemia, ovário e estômago.
7: 23 novos medicamentos que o povo não tinha acesso pelo SUS. Tem medicamento que custa 25 mil por mês. Agora é de graça, pelo SUS, como direito às pessoas.
4: Também foi garantido o financiamento para a cirurgia de reconstrução mamária na rede pública, o que amplia o custeio do setor com um investimento estimado em mais de 27 milhões de reais por ano. Além disso, foi implantada uma tabela específica para o financiamento da cirurgia robótica oncológica na rede pública. O presidente Lula destacou que os investimentos elevam a qualidade dos serviços públicos de saúde.
3: O SUS está provando que aquilo que é público, quando é feito com respeito, quando é feito com dignidade e quando é feito com justiça, aquilo que é público é muito melhor. É garantir que todo mundo, sem distinção, tem que ser tratado com dignidade e com respeito em qualquer lugar desse país.
4: No evento também foi anunciada a compra de 80 novos aceleradores lineares para ampliar em 25% a oferta de radioterapia em um ano e a entrega de veículos para o transporte de pacientes por meio do programa Agora Tem Especialistas Caminhos da Saúde. São 15 veículos do programa, além de 22 ambulâncias do SAMU e uma unidade móvel odontológica. De Barretos, em São Paulo, Luciana Colares de Holanda.
1: E uma esperança para pacientes que enfrentam a batalha contra o câncer.
2: O governo do Brasil investe também em tecnologia para a produção de medicamentos para a rede pública de saúde.
1: A medida vai ampliar o acesso e proporcionar mais sobrevida aos pacientes.
8: A descoberta de um câncer avançado mudou completamente a vida da comerciante Tereza Ferreira. O diagnóstico de câncer de pulmão veio em 2018, acompanhado de medo e incertezas. Depois da quimioterapia, surgiu uma nova alternativa, a imunoterapia com um medicamento moderno, capaz de estimular o próprio organismo a combater a doença.
9: Eu fiz um ciclo de quimioterapia, deu muito resultado, e aí fiquei só com a imunoterapia. E aí foi dando certo, e com isso já ganhei 7 anos, né?
8: O tratamento teve uma resposta satisfatória. Hoje, Tereza está sem evidências do tumor e leva uma vida normal. A experiência mostra o impacto da imunoterapia, considerada uma das estratégias mais avançadas no combate ao câncer. Conhecido comercialmente como Keytruda, o medicamento age de forma diferente da quimioterapia tradicional. Em vez de atacar diretamente o tumor, ele estimula o sistema imunológico do paciente a reconhecer e combater as células cancerígenas. Isso pode aumentar a eficácia do tratamento e, em alguns casos, reduzir efeitos colaterais, como explica Clarice Baldotto, presidente da Sociedade Brasileira de Oncologia Clínica.
10: Ele mudou a história da oncologia, eu diria assim, essa classe de medicamentos, principalmente para alguns tumores, como o melanoma, que é um tumor de pele bem agressivo, que a gente tinha pouco tratamento, câncer de pulmão, e mais recentemente para vários outros tipos de tumores, como câncer de mama, câncer de esôfago, câncer de cabeça e pescoço. Então, hoje, muitos tipos de tumores, o paciente se beneficia em utilizar essa classe de medicamentos isolada ou, às vezes, até combinada com outros tratamentos, como a própria quimioterapia.
8: Agora, essa tecnologia de ponta pode chegar a mais pacientes da rede pública. O governo do Brasil firmou uma parceria para a produção 100% nacional do medicamento, indicado para até 18 tipos de câncer. O acordo prevê a transferência de tecnologia para o Instituto Butantan, que passará a produzir o medicamento no país para distribuição pelo Sistema Único de Saúde. Um avanço para o tratamento universal, disse Fernanda Denigri, secretária de Ciência, Tecnologia e Inovação do Ministério da Saúde.
11: A expectativa é que haja uma transferência de tecnologia da empresa detentora da tecnologia para o Instituto Butantan, e neste tempo o Instituto Butantan vai começar a aprender a fazer essa molécula e começando a produzir no Brasil.
8: Na rede privada, o custo do Keytruda pode chegar a cerca de R$ 27 mil por dose, o que limita o acesso. Com a produção nacional e a oferta pelo SUS, a expectativa é ampliar o tratamento e baratear o custo. Para pacientes como Tereza Ferreira, a chegada desse tratamento à rede pública representa mais do que inovação. É a possibilidade de ampliar o acesso a uma terapia que pode prolongar a vida e trazer esperança para quem enfrenta a batalha contra o câncer.
9: E acho maravilhoso todo mundo poder ter acesso a isso.
8: Hoje, a terapia já é usada no SUS para casos de melanoma, mas a expectativa é ampliar o acesso para outros tipos da doença. A ampliação depende da avaliação técnica da Comissão Nacional de Incorporação de Tecnologias no SUS, que já está em análise. Reportagem Pablo Mundim.
2: Quem está em débito com o FIES tem uma grande chance de sair do vermelho.
1: Até o fim do mês, o programa Desenrola FIES oferece descontos de até 99% nas dívidas.
2: E nos primeiros dias de adesão, muitos estudantes já aproveitaram as condições e foram negociados mais de R$ 1 bilhão em 24 horas.
12: Mais de 22 mil beneficiários do Fundo de Financiamento Estudantil já negociaram as dívidas nesta nova etapa do Desenrola FIES. Apenas nas primeiras 24 horas, foram mais de R$ 1 bilhão e 300 milhões negociados. A adesão começou na última quarta-feira. Mais de 1 milhão de alunos podem ser beneficiados com os descontos. O ministro da Educação, Leonardo Barchini, explica como participar.
13: E quem pode participar? Estudantes com contratos firmados até 2017 e que estavam em fase de pagamento em 4 de maio deste ano. A negociação pode ser feita até 31 de dezembro deste ano. Para fazer essa renegociação, você tem que entrar no site ou no aplicativo do seu banco, quer na Caixa Econômica Federal ou no Banco do Brasil. É uma nova oportunidade para você renegociar o seu débito, alívio no seu bolso, alívio no bolso dos brasileiros.
12: O FIES é uma das principais políticas públicas de acesso ao ensino superior privado no Brasil. O programa oferece financiamento para cursar graduação em instituições avaliadas positivamente pelo MEC. O Desenrola FIES visa ajudar milhares de estudantes a reorganizarem a vida financeira e seguirem com os projetos acadêmicos e profissionais. As condições variam conforme o perfil do estudante e o tempo de atraso no pagamento. Para quem está em dia ou com atraso de até 90 dias, a opção é quitar integralmente o financiamento, com 12% de desconto. Quem tem débitos vencidos há mais de 90 dias pode quitar o financiamento com desconto total nos encargos e redução de 12% no valor principal. Também tem a opção de parcelar tudo em 150 vezes, sem juros nem multas. Mas os descontos são maiores para quem está inadimplente há mais de 360 dias. O abatimento pode chegar a 99% no caso de quem participa do Cadastro Único para programas sociais do governo federal. Para renegociar, basta acessar o aplicativo do banco em que o contrato foi firmado, clicar na aba Renegociação do FIES e seguir os passos. Reportagem Graziela Mendonça.
14: E a partir de segunda-feira, 25 de maio, os trabalhadores vão poder consultar o saldo do FGTS disponível para uso no novo Desenrola.
2: A iniciativa permite utilizar até 20% do saldo do Fundo de Garantia ou até R$ 1.000, o que for maior, para renegociar dívidas em atraso.
14: Depois da consulta, as instituições financeiras vão ter até 30 dias para formalizar os contratos e registrar as informações junto à Caixa Econômica Federal.
2: Após a validação, o valor será transferido diretamente para o banco responsável pela renegociação.
14: Interesse num assunto, habilidades, notas, tudo isso pode influenciar na hora de decidir qual curso fazer no ensino superior.
2: Mas é preciso ficar atento também na escolha da instituição de ensino. Antes de se matricular, confira se a faculdade está regularizada.
15: Medicina, Direito, Engenharias, a lista de cursos superiores é grande e a responsabilidade na hora de escolher também. É preciso ficar atento sobre onde vai estudar. A instituição de ensino superior escolhida tem que ser reconhecida pelo Ministério da Educação. Caso contrário, o diploma não terá validade no mercado de trabalho. Além disso, é importante saber a nota do curso, que é dada pelo MEC. A pasta realiza ciclos de avaliações contínuos e examina quesitos como o desempenho dos estudantes, infraestrutura da instituição e formação dos professores. Cursos com notas baixas podem sofrer punições, reduzir turmas ou até fechar. Caso continuem sendo mal avaliados. Saber a modalidade, se presencial ou não, também é necessário. Todas essas informações são públicas e devem estar nos sites das instituições de ensino. Os estudantes também podem realizar a consulta pelo EMEC. O sistema reúne informações sobre todas as graduações oficiais do país. Em caso de dúvidas ou problemas, procure a ouvidoria da faculdade ou a plataforma fala.br. Márcia Fernandes para a Voz do Brasil.
14: Garantir o cuidado das crianças para que as mães possam trabalhar e estudar.
2: Esse é o foco das cuidotecas, espaços públicos e gratuitos que oferecem lazer, alimentação e proteção para crianças de 3 a 12 anos, principalmente no período noturno.
14: O programa é uma alternativa segura para os horários em que as creches tradicionais já estão fechadas.
2: Até 2028 serão instaladas mais de 295 cuidotecas no país.
16: O Ministério do Desenvolvimento e Assistência Social, Família e Combate à Fome anunciou que até 2028, 295 cuidotecas vão ser implementadas em todo o território nacional, em 25 estados e o Distrito Federal, com presença em 204 municípios. As cuidotecas são espaços noturnos que recebem crianças com ou sem deficiência de 3 a 12 anos para que seus responsáveis, na maioria mulheres, possam trabalhar, estudar ou se qualificar profissionalmente. Há 12 anos, para que seus responsáveis, na maioria mulheres, possam trabalhar, estudar ou se qualificar profissionalmente. Ao todo, já foram implementadas

0: permaneçam e avancem em sua trajetória escolar, acadêmica e profissional.
1: Maria Lúcia Tavares, professora no Instituto Federal de Minas Gerais, em Belo Horizonte, enalteceu as cuidotecas como espaços que têm auxiliado suas alunas a continuarem os estudos.
2: E o que a gente tem percebido é que essa política é super importante, não só como acesso, mas como também permanência. O fato da gente dizer que a gente vai ter um recurso como esse, ele é mobilizador para que as mulheres se inscrevam nos programas, né? Eu, como mãe, digo isso, que assim, é muito difícil para a gente estar em determinados lugares que não tem recurso para atender as nossas filhas, né?
1: A secretária nacional de Cuidados e Família do MDS, Laís Abramo, apresentou dados que evidenciam a relevância de cuidotecas na busca pelo desenvolvimento acadêmico e profissional de adultos, sem deixar de lado o cuidado com as crianças.
3: Hoje, entre os jovens que não concluíram o ensino médio, 9,5% pararam de estudar ou nunca estudaram pela necessidade de cuidar da casa, dos filhos, filhas ou outros parentes. Essa também é a principal razão pela qual 34% das mulheres que estão fora do mercado de trabalho não conseguem nem sair para procurar um emprego ou nem poderiam aceitar um emprego caso lhes fosse oferecido, é pela mesma razão. Essa proporção é maior para as mulheres negras, 37,6%, em comparação com as brancas, 29,3%.
1: Ao todo, já foram implementadas 101 cuidotecas temporárias ou permanentes. Reportagem Érica Brás.
4: Empresas brasileiras exportadoras afetadas pela instabilidade internacional podem contar com o apoio do Plano Brasil Soberano.
5: São 21 bilhões de reais, sendo 15 bilhões do governo do Brasil e outros 6 bilhões do BNDES, o Banco Nacional de Desenvolvimento Econômico e Social.
6: O BNDES, Banco Nacional de Desenvolvimento Econômico e Social, abriu nesta sexta-feira o protocolo para que o setor produtivo do país possa solicitar crédito dentro do Plano Brasil Soberano. O objetivo da nova etapa do plano é apoiar empresas brasileiras de setores relevantes para a balança comercial nacional. O Brasil Soberano também visa apoiar as empresas exportadoras e seus fornecedores afetados pela instabilidade internacional, seja por causa dos conflitos no Oriente Médio, seja por causa das medidas tarifárias impostas pelo governo dos Estados Unidos. Tem direito ao crédito empresas dos setores de siderurgia, fertilizantes, móveis, automotivo, têxtil, farmacêutico, equipamentos eletrônicos, informática e minerais críticos, entre outros. Ao todo, estão disponíveis 21 bilhões de reais, sendo 15 bilhões do Fundo de Garantia à Exportação e mais 6 bilhões em recursos do BNDES, como explica o diretor de Desenvolvimento Produtivo, Inovação e Comércio Exterior do Banco, José Luiz Gordon.
7: O programa tem um foco muito estratégico de impulsionar os investimentos no Brasil, ajudar as empresas a ganharem novos mercados de exportação, e são 21 bilhões colocados para ajudar o setor industrial a investir no capital de giro e a enfrentar tanto as adversidades como criar uma base produtiva mais robusta para que o Brasil tenha mais soberania e possa gerar mais emprego e renda.
6: Para saber como solicitar o crédito e todas as informações sobre o plano, inclusive as condições de financiamento, você pode acessar o site bnds.gov.br/Brasil Soberano. Reportagem André de Barros Lima.
4: Um gigante de mais de 2 mil quilômetros, o Rio São Francisco banha 5 estados e cerca de 30 milhões de pessoas dependem diretamente das suas águas.
5: Para assegurar o futuro do Velho Chico e garantir água a quem mais precisa, foram anunciados novos investimentos para revitalização ambiental, segurança hídrica e recuperação de bacias nas regiões do São Francisco e Parnaíba.
8: Na nascente histórica do Rio São Francisco, o ministro Valtês Góes conheceu de perto o berço do Velho Chico no Parque Nacional da Serra da Canastra, em Minas Gerais. O rio tem um papel fundamental para a segurança hídrica do semiárido brasileiro. As águas que nascem lá percorrem mais de 2 mil quilômetros e levam desenvolvimento para o coração do sertão nordestino.

0: Hoje, mais de 30 milhões de pessoas são beneficiadas com as águas do Velho Chico. As obras de recuperação da estrada de acesso à nascente do Rio São Francisco, na cidade de São Roque, Minas Gerais, estão sendo realizadas para melhorar a trafegabilidade e fortalecer o turismo sustentável na região, como garante o ministro da Integração e do Desenvolvimento Regional, Valdez Góes.
1: Uma obra desafiadora, porque quem conheceu a estrada da Serra da Canastra antes de iniciar essa obra, sabe que a caixa dela era bem estreita. Nós temos ali de 6 a 7 metros de extensão, uma obra com toda a segurança de proteção de encostas, com drenagem, com preparação do solo, para ter uma vida útil realmente longa.
0: Valdez Góes também ressaltou o papel estratégico do Rio São Francisco para a segurança hídrica do país e defendeu a continuidade das políticas públicas voltadas à revitalização das bacias hidrográficas e o acesso à água.
1: Nós temos em torno de 2,6 bilhões de reais da conta Furnas e da conta São Francisco Parnaíba destinada a projetos de revitalização de bacias em Minas Gerais. Um impacto positivo não só para Minas, mas para todo o Brasil.
0: O ministro Valdez Góes também assinou o contratos para ações de recuperação hidroambientais em Pilão Arcado, na Bahia, e Petrolândia, em Pernambuco. As iniciativas somam 9 milhões e meio de reais em investimentos voltados à recuperação de microbacias e ampliação da disponibilidade hídrica para comunidades locais. Reportagem Cleide Lopes.
2: A utilização do caça F-39 Gripen em um exercício conjunto da Força Aérea Brasileira com outras aeronaves marcou esta semana uma nova etapa na integração para a defesa aeroespacial do Brasil.
3: O caça Gripen é a aeronave mais moderna da frota brasileira e este ano teve a primeira unidade produzida totalmente em solo brasileiro, numa parceria com a empresa sueca criadora do modelo.
4: O principal destaque dessa edição é a participação inédita do caça F-39 Gripen, considerado atualmente a aeronave de combate mais moderna da FAB. Essa é a primeira vez que o modelo é empregado no exercício, marcando uma nova etapa no processo de integração do caça ao Sistema de Defesa Aeroespacial Brasileiro. O treinamento é conduzido de forma conjunta pela FAB, pela Marinha do Brasil e pelo Exército Brasileiro, com o objetivo de aprimorar a integração entre as Forças Armadas em cenários de alta complexidade. O diretor do exercício conjunto, Brigadeiro do Ar Paulo César Fischer da Silva, traz mais detalhes.
5: A gente tem a oportunidade de um cenário mais complexo, conseguimos inserir a parte de antiaérea, além da parte de salto operacional, que é muito interessante porque cria um cenário tático totalmente diferenciado para os nossos pilotos poderem realizar essa capacitação das novas táticas, técnicas e procedimentos que são utilizados no âmbito da aviação.
4: Segundo os organizadores, o exercício busca fortalecer a capacidade de resposta em situações de crise, além de aperfeiçoar operações aéreas e terrestres coordenadas. As atividades incluem missões de defesa aérea, escolta, reconhecimento, evacuação aeromédica, defesa cibernética e transporte de tropas e cargas. A operação também serve para testar procedimentos, treinar militares e elevar o nível de prontidão operacional das unidades participantes. A base aérea de Anápolis é considerada uma das estruturas estratégicas mais importantes da Força Aérea Brasileira para operações de defesa aérea e emprego do poder de combate no país. Reportagem Gabriel Pinheiro.
2: Serviços no Brasil avançou 3% em março desse ano em comparação com março de 2025, segundo pesquisa do IBGE.
3: O destaque foi o setor de informação e comunicação, com alta de 7,9%, impulsionado por telecomunicações, tecnologia da informação e serviços digitais.
2: Já em comparação com o mês anterior, fevereiro, o setor recuou 1,2%.
3: Ainda assim, opera 18,2% acima do nível pré-pandemia.
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3: Fique agora com as notícias do Poder Judiciário e do Congresso Nacional. Uma boa noite e bom fim de semana.
2: A gente volta na segunda-feira. Boa noite para você e até lá.
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7: Você vai ouvir agora notícias do Poder Judiciário. STF autoriza a operação contra esquema de fraude e sonegação fiscal no ramo de combustíveis no Rio de Janeiro.
8: STJ admite remissão pelo Enem para preso que já tinha diploma superior.
7: Neste fim de semana, quatro cidades realizam novas eleições.
8: Boa noite, eu sou Marcela Luiza.
7: E eu sou Walter Lima.
8: Supremo Tribunal Federal autoriza a operação da Polícia Federal contra esquema de fraude e sonegação fiscal no ramo de combustíveis no Rio de Janeiro.
7: A decisão é do ministro Alexandre de Moraes. Repórter Fernanda Porto.
9: O foco é investigar os negócios da Refit, a antiga refinaria de Manguinhos, diante de suspeita de fraudes fiscais. O grupo é considerado um dos maiores devedores de impostos do país. Entre os alvos está o ex-governador Cláudio Castro, acusado de proteger e favorecer os interesses do grupo Refit. Também é alvo da operação o empresário Ricardo Magro, dono da empresa. Diante da gravidade do caso, também foi solicitada a inclusão do nome dele na difusão vermelha da Interpol, a lista dos mais procurados do mundo. A operação dessa sexta-feira também estipulou o bloqueio de cerca de 52 bilhões em ativos financeiros e a suspensão das atividades econômicas das empresas investigadas.
8: O ministro do STF, Flávio Dino, determinou a abertura de uma nova frente de análise para apurar suspeitas de irregularidades na destinação de emendas parlamentares para projetos culturais.
7: As informações foram apresentadas pelos deputados Henrique Vieira e Tabata Amaral. Repórter Judite Aragão.
10: No despacho assinado nesta sexta-feira, o ministro Flávio Dino afirma que os fatos narrados pelos parlamentares podem indicar, em tese, o descumprimento de decisões anteriores do Supremo relacionadas à transparência e rastreabilidade das emendas parlamentares. O despacho cita que, se comprovadas, as irregularidades poderiam comprometer a efetiva entrega de bens e serviços à sociedade em afronta ao artigo 165 da Constituição Federal.
8: STJ admite redução do tempo de pena a preso aprovado no Enem, mesmo que já tenha diploma de curso superior.
7: Essa decisão uniformiza o posicionamento da corte sobre o tema. Fátima Uchoa.
11: A sexta turma negou o benefício a um preso, mas como a quinta turma tinha entendimento oposto, reconhecendo que a escolaridade anterior não impede o benefício, a defesa interpôs embargos de divergência. Ao resolver a divergência, a terceira sessão do STJ fixou a tese de que a escolaridade prévia do preso não impede a remissão, pois tal limitação não está prevista na lei de execução penal. O ministro relator Ribeiro Dantas sustentou que é possível a interpretação extensiva do artigo 126 dessa lei para favorecer o apenado quando se trata de remissão por estudo, especialmente porque o objetivo da execução penal inclui a ressocialização.
8: Neste fim de semana, quatro cidades realizam novas eleições.
7: Elas ocorrem devido à perda dos mandatos dos eleitos em 2024. Fábio Ruas.
12: Eleitoras e eleitores de Brejo Alegre, em São Paulo, e das cidades de Itaú e Ouro Branco, no Rio Grande do Norte, voltam às urnas neste domingo para eleger novos prefeitos e vices. Em Melgaço, município no arquipélago do Marajó, no Pará, a renovação será em todas as 11 cadeiras da Câmara de Vereadores. Em todas as votações deste domingo, quem vencer vai cumprir mandato até o dia 31 de dezembro de 2028.
8: Justiça do Trabalho e CNJ levam serviços gratuitos ao arquipélago do Marajó.
7: Os atendimentos acontecem de 18 a 22 de maio. Larissa Batista.
13: Anota aí, você trabalhador, trabalhadora, pode fazer a carteira de trabalho, entrar com o pedido de abono salarial e de seguro-desemprego. E pode até entrar com ações para a garantia de direitos. Entre 18 e 22 de maio, o mutirão vai levar tudo isso, de graça, a moradores dos municípios de Breves e Portel, na ilha do Marajó, no Pará. E a população vizinha, em Melgaço, também será atendida.
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8: Uma boa noite.
7: Bom fim de semana e até segunda-feira.
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16: Eu sou Paula Groba.
17: E eu sou Ricardo Nakaoka.
16: E estes são os destaques de hoje do Jornal do Senado, que começa agora.
17: Senado vai analisar projeto que autoriza restituição do imposto de renda como garantia de empréstimo.
16: Avança projeto que destina parte da arrecadação das loterias a lares de idosos.
17: Comissão debate uso de imagens de flagrantes para combater crimes no comércio.
16: Boa noite.
17: Boa noite.
16: Quem tem dinheiro a receber da restituição do imposto de renda poderá usar esse valor para conseguir crédito antecipado nos bancos.
17: Um projeto que começa a ser analisado pelo Senado autoriza a restituição como garantia para empréstimos. A ideia é permitir que o contribuinte receba o dinheiro antes do calendário da Receita Federal e use os recursos da forma que considerar mais vantajosa. A reportagem é de Alexandre Campos.
18: A ideia do projeto é simples. A instituição financeira antecipa o dinheiro ao contribuinte deduzido os valores com encargos e juros que deverão constar claramente em contrato e passa a ter direito de receber a restituição no lugar dele na data do calendário divulgado pela Receita. Autor do projeto, o senador Plínio Valério, do PSDB do Amazonas, afirmou que em 2025 foram pagas quase 22 milhões de restituições que, somadas, correspondiam a cerca de 40 bilhões de reais. Ele explicou que ao anteciparem o recebimento desse dinheiro a que tem direito, por meio de contratos de empréstimo com os bancos, os contribuintes poderão usá-lo para quitar uma dívida mais cara ou comprar um bem em condição mais vantajosa.
19: A gente quer assim surgir uma nova possibilidade, uma nova opção para que as pessoas possam utilizar o seu imposto de renda de forma como queira, que ele beneficie e não apenas o Estado.
18: Pelo texto, o valor do empréstimo com a instituição financeira não poderá ser superior ao indicado na restituição pela Receita. Se eventualmente ultrapassar, o contribuinte continuará responsável pelo pagamento do saldo remanescente. Se for menor, o total que exceder será devolvido a ele na data da restituição.
16: E o dinheiro arrecadado com multas ambientais poderá ajudar no resgate e cuidado de animais abandonados em todo o país.
17: A Comissão de Assuntos Econômicos aprovou um projeto que destina parte desses recursos a organizações sem fins lucrativos, responsáveis pela proteção animal. Repórter Lana Dias.
20: Quem comete infrações ambientais pode ser multado entre R$50 e R$50 milhões, com base no dano causado. A proposta aprovada na Comissão de Assuntos Econômicos quer direcionar parte desse valor a programas de acolhimento e proteção de animais domésticos abandonados. Na leitura do relatório, a senadora Tereza Cristina, do PP de Mato Grosso do Sul, lembrou que as multas ambientais já subsidiam outras ações.
21: Esses recursos já são fonte para outras ações governamentais, de forma que caberá ao processo orçamentário decidir em que medida cada um dos objetivos concorrentes será contemplado com as receitas arrecadadas.
20: A proposta vai ser analisada pela Comissão de Meio Ambiente.
16: E parte do dinheiro arrecadado com loterias poderá ser usada para ajudar na manutenção de lares de idosos em todo o país.
17: A medida foi aprovada pela Comissão de Assuntos Econômicos. Repórter Marcela Cunha.
22: O projeto permite destinar parte da arrecadação das loterias esportivas a instituições sem fins lucrativos que cuidam de idosos em tempo integral. Segundo o autor, senador Jaime Campos, do União de Mato Grosso, muitas acolhem pessoas sem apoio familiar e sem recursos. Pela proposta, a receita líquida de 3 concursos por ano ajudará essas entidades na compra de medicamentos, higiene, segurança, prevenção de infecções conexões e adaptação de espaços. A relatora, senadora Damares Alves, do Republicanos do Distrito Federal, lembrou que os abrigos para idosos atendem uma população especialmente vulnerável.
0: Os casos de idosos com pouco ou nenhum amparo familiar e com carência de recursos para viver um final de vida de forma digna tendem a aumentar nas próximas décadas. Precisamos garantir recursos para essa finalidade tão nobre e meritória.
22: Damares também reforçou que o projeto cria uma fonte permanente de recursos sem aumentar despesas da União, já que apenas reorganiza a destinação de parte do dinheiro das loterias.
16: E com o aumento da população idosa no Brasil, um outro projeto em análise no Senado pode ampliar a presença de médicos geriatras no atendimento básico do SUS.
17: A proposta prevê apoio da União para a contratação e qualificação desses profissionais. Repórter Henrique Nascimento.
1: Com o aumento da expectativa de vida, cresce também a preocupação com a saúde e a autonomia da população idosa. O projeto apresentado no Senado pelos senadores Alci Lucas, do PL do Distrito Federal, prevê incentivo à atuação de médicos especialistas em geriatria nas unidades básicas de saúde e equipes de saúde da família. Para o parlamentar, o país precisa criar políticas públicas voltadas ao envelhecimento da população.
5: Será que o governo acha que de 60 até os 100 o cara vai ficar assistindo televisão o dia todo em casa? Não vai. Você tem que criar política pública para o idoso. Nós temos sérios problemas com os idosos hoje. Se a gente não criar política pública, a gente vai ter sérios problemas.
1: A preocupação com a qualidade de vida faz parte da rotina do aposentado Nelson Takayanagi, que pratica atividades físicas na Universidade de Brasília.
23: Com o passar da idade, né, a gente vai tendo uma série de dificuldades locomotoras, psicológicas, físicas. E aí, esse tipo de atividade tenta manter a gente ativa e tenta manter a gente sem necessidade de um apoio.
1: O projeto será analisado pelas comissões do Senado.
16: Já está em vigor a lei que garante que assassinos de agentes de segurança cumpram pena preferencialmente em estabelecimentos federais de segurança máxima.
17: A iniciativa tem o objetivo de oferecer uma resposta rigorosa a crimes cometidos contra policiais, membros da Força Nacional e militares das Forças Armadas. Repórter Douglas Castilho.
24: Além do encarceramento em unidades federais, a nova legislação promove mudanças nas regras do regime disciplinar diferenciado, o RDD. O intuito é agilizar o processo legal, permitindo a solicitação da inclusão do preso nesse sistema mais rigoroso logo no início de sua detenção, dando ao juiz um prazo máximo de 15 dias para a decisão final. O texto determinava que o cumprimento da pena nesse regime fosse obrigatório, mas com vetos do presidente da República, essa saída para o RDD continuará dependendo de avaliação judicial caso a caso. O relator da proposta no Senado, senador Sérgio Moro, do PL do Paraná, falou sobre o objetivo da medida.
25: Manda um recado ao mundo do crime, ao crime organizado especialmente, que assassino de policiais vai cumprir a pena em penitenciária federal de segurança máxima. Regime de cárcere duro, sim, mas um regime de cárcere necessário.
24: Também foi vetado o trecho que proibia expressamente o preso submetido ao RDD de progredir de regime ou conseguir livramento condicional. A presidência justificou que o endurecimento das penas precisa caminhar junto com as garantias constitucionais.
16: E a Comissão de Constituição e Justiça pode aprovar na próxima reunião a divulgação de imagens e áudios de crimes em flagrante dentro de estabelecimentos comerciais.
17: A ideia é que o compartilhamento dessas informações ajude na identificação e denúncia de criminosos. As informações com o repórter Bruno Lourenço.
26: O relator senador Esperidião Amin, do Progressistas de Santa Catarina, afirmou que o objetivo é auxiliar no combate à impunidade por meio da identificação e denúncia dos infratores. Ele ressaltou que a proposta traz mecanismos para impedir a simples divulgação de vídeos de furtos.
27: Ademais, a exigência do registro de boletim de ocorrência e a previsão de responsabilização por divulgação indevida funcionam como mecanismos de controle e desestímulo a abuso.
26: Depois da CCJ, o projeto de lei vai ao plenário do Senado.
17: Com trabalhos técnicos de João Lira, o Jornal do Senado fica por aqui. Acompanhe agora as notícias do Tribunal de Contas da União e da Câmara dos Deputados. Boa noite.
16: Boa noite e um bom fim de semana.
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20: 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Entre eles, redução de recursos em programas estratégicos e baixa execução de ações importantes, como a compra e distribuição de vacinas e insumos. Quase um terço das iniciativas analisadas tiveram execução física abaixo do esperado, o que pode comprometer a entrega de resultados à população. 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
4: Deputados aprovam remarcação de concursos para gestantes e lactantes.
6: Plenário cria uma rota turística religiosa na região do Cariri, no Ceará.
4: Câmara regulamenta aposentadoria compulsória de empregados públicos.
6: Boa noite. O plenário da Câmara aprovou proposta que permite que pesquisadores e cientistas de empresas públicas sejam recontratados, mesmo após a aposentadoria compulsória aos 75 anos. O repórter Antônio Vital acompanhou a votação.
9: A Câmara dos Deputados aprovou o projeto que autoriza pesquisadores e empregados de empresas públicas a permanecerem trabalhando mesmo depois da aposentadoria compulsória aos 75 anos. Isso será permitido para os funcionários em geral, caso não tenham completado o tempo mínimo de contribuição exigido para a aposentadoria. Esses funcionários poderão permanecer em serviço até que esse requisito seja atingido. Isso vai valer também para consórcios públicos e sociedades de economia mista. A proposta também permite que pesquisadores aposentados sejam recontratados para atuar em projetos de desenvolvimento científico, tecnológico ou de inovação. Eles poderão ser contratados, inclusive, pela instituição onde trabalharam até a aposentadoria. A condição para isso é que tenham o requisito de notória especialização, necessário para que sejam contratados diretamente sem licitação. Autor da proposta, o deputado Luiz Carlos Rauli, do Podemos, do Paraná, disse que apresentou o projeto a pedido de pesquisadores da Embrapa. Ele disse que qualquer país do mundo tem interesse em manter seus cientistas na ativa.
10: O ser humano do século XXI está vivendo até 100 anos, alguns até 105, até 110. Um pesquisador se leva no mínimo 30 anos para que ele tenha densidade total do conhecimento científico, tecnológico. Qualquer país do mundo iria olhar com carinho e atenção para não deixar os seus cientistas serem expulsos do trabalho de pesquisa.
9: O projeto recebeu parecer favorável da relatora, deputada Bia Kicis, do PL do Distrito Federal.
11: Realmente, nós não podemos abrir mão de cabeças brilhantes, de profissionais que, por décadas, desenvolvem projetos, cientistas renomados que trabalham pelo nosso país.
9: O projeto que autoriza pesquisadores e empregados de empresas públicas a permanecerem trabalhando mesmo depois da aposentadoria compulsória aos 75 anos, seguiu para análise do Senado. Da Rádio Câmara de Brasília, Antônio Vital.
2: Ciência e tecnologia.
4: Patrus Ananias, do PT Mineiro, propõe que a sociedade discuta o projeto que institui a Política Nacional de Minerais Críticos, aprovado na Câmara e em análise no Senado. O congressista defende a industrialização nacional com o objetivo de processar minerais como lítio, nióbio e terras raras em solo brasileiro.
6: Patrus Ananias entende que é preciso garantir o uso de recursos estratégicos para fortalecer a soberania e evitar a entrega do patrimônio nacional a interesses estrangeiros. Ele vê a exploração dessas riquezas vinculada à criação de postos de trabalho e ao fortalecimento da economia interna.
4: Célia Chacriabá, do PSOL de Minas Gerais, critica o texto da Política Nacional de Minerais Críticos e Estratégicos aprovado na Câmara. Ela afirma que a proposta não define com precisão o que são esses minerais, nem separa interesses econômicos da proteção à soberania nacional.
6: Célia Chacriabá defende uma política nacional para a exploração mineral com consulta pública prévia e informada à população indígena. A deputada alerta que a extração sem critérios ambientais ameaça territórios, adoece comunidades e amplia os riscos para os povos originários.
4: Na opinião de Inácio Arruda, do PCdoB do Ceará, o Congresso deve priorizar o debate sobre minerais estratégicos e tecnologia, em vez de discutir pautas secundárias. Ele acredita que o desenvolvimento do país passa pela capacidade própria de extração, processamento e industrialização dos recursos naturais.
6: Inácio Arruda também teme a entrega de minerais estratégicos a interesses estrangeiros, sem geração de valor agregado no país. Para o deputado, investimentos em ciência, tecnologia e inovação fortalecem a soberania nacional e ampliam a participação da indústria brasileira no setor.
4: José Nelto, do União de Goiás, destaca que o Brasil vive uma disputa internacional em torno das chamadas terras raras. Por isso, o parlamentar reitera que os recursos minerais estratégicos devem permanecer sob o controle nacional.
6: Além disso, José Nelto critica a exploração mineral sem tributação adequada de outros metais associados ao níquel. Para o deputado, o Congresso deve impedir qualquer forma de entrega dos recursos naturais brasileiros a interesses estrangeiros.
14: Turismo.
4: A Câmara aprovou a criação de uma rota turística religiosa na região do Cariri, no Ceará. A repórter Daniela Lessa tem mais informações sobre o lugar.
7: A Câmara dos Deputados aprovou o projeto que cria a Rota Turística Religiosa do Cariri, reunindo municípios do Ceará conhecidos pelas tradições religiosas e pelo turismo de peregrinação. O projeto foi apresentado pelo deputado Yuri do Paredão, do MDB do Ceará, para fortalecer o turismo religioso, valorizar o patrimônio cultural da região e estimular a economia local. Entre os principais pontos da rota estão monumentos e espaços religiosos já conhecidos pelos visitantes, como a estátua de Padre Cícero, em Juazeiro do Norte, a estátua de Nossa Senhora de Fátima, no Crato, a estátua de Santo Antônio, em Barbalha, e a estátua da Menina Benigna, em Santana do Cariri. Relatora da proposta, a deputada Renilce Nicodemos, do MDB do Pará, argumentou que a criação da rota ajuda a divulgar os atrativos religiosos e culturais do Cariri e pode ampliar o número de turistas e a geração de empregos na região, pontos que também foram defendidos pelo deputado Helder Salomão, do PT do Espírito Santo.
8: E conciliar o turismo religioso com o desenvolvimento econômico sustentável, isso é também muito fundamental, com a geração de emprego, renda e oportunidades, é, de fato, de se louvar uma iniciativa como essa.
7: O texto prevê que o governo federal poderá apoiar ações de melhoria da infraestrutura turística, da sinalização e da acessibilidade, além de iniciativas de qualificação profissional e atendimento aos visitantes. Ao defender a aprovação do texto, o deputado Chico Alencar, do PSOL do Rio de Janeiro, comentou a beleza da expressão religiosa do Cariri.
12: Nós somos sequiosos de explicação das nossas origens e desejosos de infinitude. E eu, como filho de piauiense, tive a honra já e o privilégio de conhecer Juazeiro do Norte, Crato, Barbalha, Santana do Cariri, com as suas santidades e devoções muito bonitas, muito piedosas e dignas de uma rota turística religiosa.
7: O projeto que cria a Rota Turística Religiosa do Cariri, no Ceará, seguiu para análise no Senado. Da Rádio Câmara de Brasília, Daniele Lessa.
14: Desenvolvimento Regional.
6: Átila Lins, do PSD, destaca a visita a municípios do interior do Amazonas, onde participou de inaugurações e anunciou obras nas áreas de saúde, assistência social, esporte e infraestrutura. Segundo o deputado, as ações contemplam cidades como Lábrea, Tefé e Jutaí.
4: Ele também participou da posse do novo governador do Amazonas, Roberto Cidade, e do vice-governador Serafim Correia, após a renúncia dos antigos ocupantes dos cargos. Átila Lins destaca que a eleição realizada pela Assembleia Legislativa representa um momento inédito na política estadual.
14: Educação.
6: Sônia Guajajara, do PSOL de São Paulo, celebra a aprovação no Senado de proposta que cria a primeira universidade federal indígena com sede em Brasília, mas com polos distribuídos em diversas regiões.
4: Sônia Guajajara registra que a Universidade Federal Indígena nasce de debates realizados nos territórios com a participação de professores, estudantes, educadores e do Congresso Nacional. Ela ressalta ainda a importância da instituição para valorizar os saberes dos povos originários.
6: Hildo Rocha, do MDP do Maranhão, lamenta ataque ocorrido no início do mês em uma instituição de ensino de Rio Branco, no Acre, onde um adolescente matou duas servidoras que tentavam desarmá-lo. Ele defende a aplicação efetiva da lei anti-bullying como forma de prevenção a episódios de violência.
4: Hildo Rocha também cobra do Ministério Público, das prefeituras e das comunidades escolares medidas contra o bullying no ambiente escolar. Ele afirma que diretores e profissionais da educação devem receber treinamento para identificar conflitos antes que a violência se agrave.
6: A Câmara analisa propostas que incluem os jogos eletrônicos como recursos pedagógicos no ensino básico. Confira os detalhes com a repórter Sofia Peçanha.
0: O uso de jogos eletrônicos como ferramenta de aprendizado pode ganhar mais espaço nas escolas brasileiras. Dois projetos que propõem desde atividades extracurriculares com games educativos até a utilização de técnicas de gamificação em sala de aula avançaram na Câmara dos Deputados. O primeiro projeto, apresentado pelo deputado Marcos Tavares, do PDT do Rio de Janeiro, institui os jogos eletrônicos como atividade extracurricular em escolas públicas e privadas de ensino básico. Na prática, as escolas poderão oferecer atividades com jogos educativos fora da grade obrigatória de disciplinas. O objetivo é estimular habilidades como raciocínio lógico, criatividade, a resolução de problemas, trabalho em equipe e a inclusão digital. O texto também determina limites para o tempo de exposição às telas, critérios pedagógicos e adequação por faixa etária e a capacitação de professores e monitores. A proposta foi aprovada pela Comissão de Educação. No parecer, o relator, o deputado Dagoberto Nogueira, do PP do Mato Grosso do Sul, destacou os benefícios do uso pedagógico dos jogos eletrônicos.
5: Desenvolvimento de competências essenciais como raciocínio lógico, pensamento crítico, criatividade e resolução de problemas.
0: Também foi aprovado pelas comissões de Finanças e Tributação e de Educação projeto do deputado Coronel Crisóstomo, do PL de Rondônia, que cria uma política nacional de estímulo ao uso de jogos eletrônicos na educação básica. A ideia é incorporar elementos de gamificação ao processo de aprendizagem. Isso inclui o uso de dinâmicas inspiradas em jogos, como desafios, fases e sistemas de pontuação, para aumentar o engajamento dos alunos nas atividades escolares. O texto prevê que o governo federal deverá definir os recursos para custear a nova política de educação e o momento de adotá-la, de acordo com a disponibilidade financeira e sem aumento de despesas. Durante entrevista ao programa Painel Eletrônico da Rádio Câmara, o deputado Coronel Crisóstomo afirmou que o uso orientado de tecnologias digitais pode ter impacto direto na permanência dos alunos na escola.
13: Toda criança gosta de usar um aparelho eletrônico. Guiado, orientado, é muito melhor e com certeza nós vamos diminuir drasticamente a evasão escolar. Agora, se ela sabe que vai para a escola, mesmo tendo a orientação do professor, e ele vai usar uma máquina que possa aprender, a criança não vai faltar à sala de aula.
0: Agora, os dois projetos que incluem jogos eletrônicos como recursos pedagógicos no ensino básico no Brasil aguardam a análise da Comissão de Constituição e Justiça. Da Rádio Câmara de Brasília, Sofia Peçanha.
2: Segurança Pública.
4: Rosângela Reis, do PL de Minas Gerais, celebra a aprovação do projeto que aumenta as penas para homicídio e lesão corporal contra trabalhadores da segurança privada. Ela explica que a medida busca proteger vigilantes que atuam na defesa de vidas e patrimônios em locais de grande circulação.
6: Rosângela Reis defende a valorização salarial e institucional da categoria com melhores condições de trabalho. A parlamentar afirma que os vigilantes não pedem privilégio, mas reconhecimento pelo serviço prestado à população.
4: Coronel Ulisses, do União do Acre, reforça a importância do projeto que aumenta as penas para crimes contra vigilantes e profissionais de segurança. Ele observa que a categoria precisa ser valorizada, pois atua na linha de frente de bancos e escolas, estando exposta a riscos iminentes.
6: Para Coronel Ulisses, aumentar as punições contra homicídios e lesões corporais significa dar uma resposta firme aos criminosos. Ele ressalta que o texto também prevê o amparo a familiares dos agentes, caso o crime seja cometido em razão da atividade profissional da vítima.
4: Silvio Antônio, do PL do Maranhão, afirma que casos recentes de estupro coletivo contra crianças evidenciam a necessidade de o Congresso Nacional retomar o debate sobre a redução da maioridade penal.
6: O deputado também defende punições mais severas para adolescentes envolvidos em crimes graves. De acordo com Silvio Antônio, a legislação atual é insuficiente para responder a casos de extrema violência contra crianças e adolescentes.
4: Jorge Sola, do PT da Bahia, acusa parte da oposição de alterar a legislação penal para beneficiar aliados políticos. O deputado alerta que a mudança na dosimetria das penas aplicadas aos envolvidos nos atos de 8 de janeiro pode abrir precedentes para reduzir punições para outros crimes graves.
6: Jorge Sola também relaciona a derrubada de vetos presidenciais a articulações políticas ligadas às investigações sobre o Banco Master. Ainda assim, o deputado afirma que a Polícia Federal deve conduzir as apurações de forma imparcial.
4: Paulo Marinho Júnior, do PL do Maranhão, acredita que mudanças na legislação penal podem reduzir a sensação de impunidade no país. Segundo o parlamentar, autores de delitos graves precisam ser responsabilizados com mais rapidez e rigor pela justiça.
6: Na visão de Paulo Marinho Júnior, a morosidade do judiciário e a falta de punição favorecem a reincidência criminal e estimulam fraudes eleitorais. O deputado defende a união de diferentes correntes políticas em torno de propostas voltadas ao fortalecimento da segurança pública.
2: Direitos Humanos.
4: A Câmara aprovou a remarcação de etapas de concursos para gestantes e lactantes. O repórter Antônio Vital acompanhou a votação.
9: A Câmara dos Deputados aprovou o projeto que garante a remarcação de etapas de concursos públicos para candidatas por motivo de saúde relacionado à gestação, ao parto ou ao período pós-parto. A proposta, já aprovada pelo Senado, estabelece que candidatas nessas condições poderão fazer qualquer etapa do concurso em segunda chamada, incluindo provas escritas, avaliações práticas e testes físicos. A candidata terá que cumprir os mesmos critérios e exigências dos demais concorrentes, preservando o caráter competitivo do processo. O projeto também define regras para a remarcação da prova. Ao ter o atestado médico aceito, a nova data deverá ocorrer entre 30 e 90 dias após o parto ou após a comprovação da condição de saúde. Em alguns casos, esse prazo poderá ser prorrogado. Outra medida prevista é a garantia de atendimento para candidatas lactantes, com direito à amamentação durante as avaliações, sem prejuízo do tempo de realização da prova. Relatora da proposta, a deputada Júlia Zanatta, do PL de Santa Catarina, argumentou que o projeto garante tratamento igualitário entre os candidatos, sem criar privilégios, pois apenas autoriza a realização das etapas em momento adequado. A relatora também destacou que a proposta, que inicialmente tratava apenas dos testes físicos para gestantes, protege não apenas a candidata, mas também a saúde do bebê.
1: Consegui, inclusive, ampliar, porque o projeto ele previa a questão das regras para concurso público, especialmente no TAF, no teste de aptidão física. Com o nosso texto, enquanto relatora, conseguimos ampliar para todas as etapas do concurso e incluir também a questão da amamentação.
9: O projeto foi aprovado de maneira simbólica pelo plenário, sem votos contrários. Para a deputada Érica Cocai, do PT do Distrito Federal, é uma maneira de garantir o direito das mulheres.
15: Asseguram que as mulheres possam ter condições de disputar qualquer tipo de certame e a partir do seu próprio conhecimento. A mulher que não tiver condições de disputar da mesma forma em função da gravidez ou em função de estar em um período pós-parto, vai ter o direito de, em outro momento, ter ali provada a sua capacidade.
9: O texto prevê ainda punições em caso de uso indevido do benefício, como eliminação do concurso e ressarcimento de despesas. Como o projeto que estabelece regras nacionais para permitir a remarcação de etapas de concursos públicos para gestantes e lactantes foi alterado pela Câmara, o texto retornará ao Senado para nova análise. Da Rádio Câmara de Brasília, com informações de Daniele Lessa, Antônio Vital.
2: Política.
6: Bongás, do Rio Grande do Sul, afirma que os correligionários do PT apoiam a criação da CPI do Banco Master e rebate acusações de que o partido seria contrário à investigação. Ele alega que deputados da legenda assinaram um requerimento para a criação da comissão no ano passado.
4: Bongás também cobra a instalação da CPI e defende o aprofundamento das investigações sobre irregularidades envolvendo o Banco Master. De acordo com o deputado, é necessário esclarecer possíveis conexões políticas e financeiras relacionadas ao caso.
6: Rodrigo Dazaelli, do PL de Mato Grosso, rebate críticas de parlamentares do PT sobre o uso de armas legalizadas pelo crime organizado. O deputado sustenta que a maior parte das armas apreendidas em ações criminosas não tem origem em registros legais.
4: Rodrigo Dazaelli também critica a atuação de parlamentares da esquerda nos debates sobre o Banco Master e a CPMI do INSS. De acordo com o deputado, integrantes do PT recorrem ao STF para tentar reverter derrotas políticas e usam informações distorcidas no debate público.
6: Termina aqui o Jornal Câmara dos Deputados, com trabalhos técnicos de Everson Urani e apresentação de José Carlos Andrade e Luciana Vieira. Uma boa noite para você.
4: A Voz do Brasil está de volta na segunda-feira. Uma ótima noite e um bom fim de semana.
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1: Eles perambularam pelas ruas e becos da cidade, trazendo alegria, um pouco de loucura e nenhuma concessão. Fizeram do cotidiano o palco de suas fantasias, de seu mundo imaginário, de suas convicções extravagantes. São os personagens populares de Campinas, esquisitos e excêntricos. Já falamos de alguns deles por aqui, como Mané Falaó e a Gilda. Hoje somamos mais dois a essa galeria. A dica vem do confrade Ari Costa, mestre do samba aqui da Educativa. São eles o Firma Negra e o Dito Colarinho. Firma Negra, negro portentoso, de sorriso farto, chapéu, terno branco e sempre descalço, era um galanteador. A cada mulher que mirava, sua saudação inconfundível. Firma Negra, saudação acompanhada de um buquê de flores, de onde retirava e ofertava uma rosa. Nunca foi mal compreendido. Ganhava vida como guardador de carros na confluência da Benjamin Constant com General Osório. Isso tudo lá pelos idos dos anos 50 do século passado. Já o Dito Colarinho era carroceiro e tinha ponto onde hoje é a Estação Cultura, antiga estação de trens. Nasceu Benedito Vasconcelos Siqueira, na Rua Culto à Ciência. A alcunha de Dito Colarinho veio devido ao uso diário de terno e gravata borboleta. A camisa era de linho branco impecável e seu orgulho era possuir um boné de maquinista da Companhia Paulista, já que esta era uma das profissões muito valorizadas lá pelos idos da década de 1950. Dito Colarinho esperava pacientemente pelas bagagens trazidas pela estrada de ferro e que ele aceitava como carreto para distribuição pelas lojas da 13 de Maio e da Costa Guiar. Consta que Dito era bem chegado a uma água que passarinho não bebe. Seu cavalo, fiel escudeiro, conhecia bem o caminho da aguardente, que nem precisava ser direcionado por seu dono. E só prosseguia quando Dito já se sentia suficientemente abastecido. Foi tão triste para Dito Colarinho a morte do animal, tão triste que um grupo de simpatizantes, em ação coordenada, juntou posses para presentear o carroceiro com um novo animal. Dito Colarinho morreu em 20 de fevereiro de 1967 e Estação Paulista nunca mais foi a mesma. Perdeu em alegria e ganhou a memória de um dos personagens mais queridos da cidade, aquele que, além de toda a simpatia, era muito festejado pela criançada. Outros personagens fazem parte desta galeria: Coronel Receba, Zé Trovão, Maria Batalhão, que fazia a alegria dos recrutas solitários, Maria Louca, Pedro Caramujo, Oscar Lina, Seu Vinhate, Fala Rios e, mais recentemente, o Bozó do Bugre, a Conceição da Ponte. Falar sobre eles é rememorar o protagonismo das ruas, do cotidiano endoidecido, mas essas são histórias para muitas outras ocasiões. Este foi o Minuto da Memória Campineira, produção e apresentação de Celso Bodstein e realização da Rádio Educativa e Academia Campinense de Letras.
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